0: Ministério do Desenvolvimento e Assistência Social, Família e Combate à Fome. O Disque Social, pelo número 121, é uma das indicações. Reportagem Natália Koslick.
1: Você sabe o que fazer diante de um caso de violência contra uma mulher?
2: Quais serviços buscar ou por qual meio fazer uma denúncia?
1: O Agosto Lilás é uma oportunidade para falar sobre esse tema e conscientizar sobre os direitos das mulheres.
2: O tema da campanha deste ano são os 20 anos da Lei Maria da Penha, considerada um dos marcos na proteção dos direitos da mulher no Brasil.
3: Foi para pedir socorro que, há 2 anos, a vítima de violência, que vamos chamar de Maria, entrou pela primeira vez em uma casa da mulher brasileira.
4: Eu cheguei na casa sem esperança nenhuma, sem expectativa nenhuma, sem norte algum. Eu estava só o farrapo humano, né? Tinha violências que eu nem tinha conhecimento que eram violências, né? Mas, assim, página virada.
3: Criada há 11 anos, a Casa da Mulher Brasileira reúne em um só lugar serviços como apoio psicossocial, delegacia e juizado especializados, defensoria pública, serviço de saúde e alojamento de passagem. Atualmente, há 13 dessas em funcionamento no país, abertas 24 horas por dia, todos os dias da semana. A coordenadora-geral de fortalecimento da rede de atendimento do Ministério das Mulheres, Maura Souza, explica como funciona o atendimento.
5: Primeiro, a mulher passa pelo serviço de acolhimento, atendimento psicossocial, e se for um caso por um alojamento de passagem, a gente oferta esse serviço no âmbito da Casa da Mulher Brasileira, além da brinquedoteca, para que essa mulher tenha condições de ter o atendimento nos outros serviços.
3: No Agosto Lilás, mês de conscientização pelo enfrentamento à violência contra a mulher, a Casa reforça a garantia dos direitos das mulheres. A subsecretária de Enfrentamento à Violência, da Secretaria da Mulher do Distrito Federal, Maíra Castro, destacou que, além do apoio imediato, a Casa da Mulher Brasileira também ajuda as vítimas a alcançarem autonomia profissional e financeira.
6: Elas podem fazer cursos, ter a empregabilidade. Temos mais de 400 mulheres empregadas em diferentes órgãos. Estão sempre visando essa oportunidade, uma porta de saída que elas tenham da violência doméstica.
3: O tema deste Agosto Lilás são os 20 anos da Lei Maria da Penha, considerada um dos marcos na proteção dos direitos da mulher no Brasil. Além da agressão física, a norma abrange outras 4 formas de violência contra a mulher. A violência patrimonial, que se caracteriza pela destruição ou retenção de bens, dinheiro ou outros recursos. A violência moral, que ocorre por meio de calúnia, difamação, injúria ou qualquer conduta que atinja a honra e a reputação da mulher. A violência psicológica, caracterizada por atitudes que causam medo, humilhação, ameaças, isolamento e manipulação, e a violência sexual, que é qualquer ato praticado sem consentimento. Em qualquer dos casos, a mulher deve fazer o registro da ocorrência. Os profissionais são qualificados para esse atendimento, de acordo com Mariana Almeida, delegada adjunta da Delegacia de Atendimento à Mulher 2, do Distrito Federal.
7: Esse policial precisa ter a sensibilidade de acolher essa vítima, de acalmá-la, para que assim ela consiga, né, relatar o que está acontecendo, e também ele precisa saber o que de fato vai auxiliar essa vítima para poder encaminhá-la a outros órgãos, a outros serviços públicos, porque a gente precisa de toda essa atuação de rede, como prevê a própria Lei Maria da Penha.
3: Há em todo o país 495 delegacias especializadas de atendimento à mulher. Em 2025, as unidades realizaram mais de 782 mil atendimentos. Além disso, foram registrados 608 mil boletins de ocorrência e mais de 300 mil inquéritos instaurados e medidas protetivas de urgência solicitadas. As vítimas de violência também podem contar com a Central de Atendimento à Mulher, o Ligue 180. A ligação é gratuita e o serviço funciona 24 horas por dia, todos os dias da semana. Os serviços também podem ser acessados pelo WhatsApp 61 99610 0180 ou pelo e-mail central180@mulheres.gov.br. Mas atenção, se o caso for de

0: emergência, ou seja, se a mulher estiver em risco imediato, a recomendação é acionar a Polícia Militar por meio do 190. Reportagem Luana Karen.
1: A Agência Nacional de Proteção de Dados, a ANPD, abriu um processo de fiscalização contra o Discord.
2: A medida busca apurar possíveis descumprimentos das regras de proteção previstas no Estatuto Digital da Criança e do Adolescente.
1: A fiscalização ocorre após episódio que resultou na morte de uma adolescente de 13 anos.
2: A plataforma terá que informar quais medidas adota para evitar situações de risco. Confira com Thaís de Araújo.
3: Muito popular entre os jogadores online, o Discord é uma plataforma que permite a troca de mensagens por texto, voz e vídeo. O serviço também reúne comunidades em que os usuários podem conversar e interagir em tempo real. Para investigar possíveis falhas na proteção de crianças e adolescentes dentro da plataforma, a Agência Nacional de Proteção de Dados, a ANPD, abriu um processo de fiscalização. O objetivo da agência é verificar se a plataforma está cumprindo as regras do Estatuto Digital da Criança e do Adolescente, o ECA Digital, para prevenir situações que possam colocar menores de 18 anos em contato com conteúdos que incentivem ou facilitem a automutilação e o suicídio. Também serão analisados os mecanismos usados pelo Discord para verificar a idade dos usuários e para identificar e retirar conteúdos que violem essas regras, além de comunicação de casos graves às autoridades. A plataforma terá 5 dias úteis para apresentar informações sobre as medidas adotadas para prevenir e combater violações graves contra crianças e adolescentes. Se forem encontradas irregularidades, a ANPD poderá determinar mudanças e aplicar as sanções previstas no ECA Digital. Entre elas, multa de até R$50 milhões por infração. A fiscalização da ANPD é um trabalho conjunto com a Polícia Civil e o CyberLab da Secretaria Nacional de Segurança Pública do Ministério da Justiça e Segurança Pública, que atuam para investigar um grupo criminoso suspeito de incentivo ao suicídio e à automutilação por meio do Discord, resultando na morte de uma adolescente de 13 anos no último dia 22 de julho. Thaís de Araújo para a Voz do Brasil.
1: O fenômeno El Niño já é uma realidade e está afetando o clima no Brasil.
2: Ele provoca chuvas acima da média, ventanias e ciclones no sul e sudeste do país.
1: E estiagem que pode levar à crise hídrica do norte, nordeste e centro-oeste.
2: Mais cedo, nós conversamos com o secretário nacional de Defesa Civil, Volney Wolff, sobre como a população e os municípios podem se preparar para as consequências desses eventos. Acompanhe. Secretário Volney Wolff, seja muito bem-vindo à Voz do Brasil, um prazer ter o senhor com a gente aqui. Vamos começar falando sobre os impactos do El Niño, que já estão sendo sentidos, secretário, especialmente ali no sul do país. O senhor pode fazer para a gente um relato sobre como está a situação por lá, quais têm sido os principais problemas decorrentes de eventos climáticos e quais os municípios mais afetados?
4: Sim. Mariana, bem, começando aí do início, né? Na verdade, os efeitos do El Niño já são sentidos no Brasil inteiro, né? De sul a norte do país. O aquecimento das águas do Atlântico, que já passam de 2 graus, nos permitem inferir que nós já estamos vivendo um El Niño no grau muito forte, né? Isso quer dizer que vamos ter chuvas intensas na região sul do Brasil, possivelmente ainda na região sudeste, mas teremos também estiagem e escassez hídrica muito, muito forte na região amazônica e na região do nordeste, que a gente já começa a sentir também. Além disso, na região centro-oeste, é possível que tenhamos ainda incêndios e também a região centro-oeste é uma região que tem escassez hídrica e tem chuvas intensas em alguns períodos, né? E ainda, principalmente ali na São Paulo, Rio, ondas de calor prometem ser bastante fortes ainda no ano de 2026. Bom, a gente viu no último mês, especificamente agora em julho, na região sul, especialmente lá no Rio Grande do Sul, chuvas intensas que duraram mais de uma semana. Aliás, elas perduraram por mais de 10 dias. E isso ocasionou elevação dos níveis dos rios, das principais vales de rios do Rio Grande do Sul, que levam água até a bacia do Guaíba, na grande Porto Alegre, né? Então, isso acabou ocasionando danos e prejuízos à população, né? Em muitos dos municípios, a população teve água em suas

0: casas, né? Isso sempre ocasiona um grande problema à população. E agora, na última semana, né? No último final de semana, estava previsto o ciclone extratropical, né? Que é um ciclone que é formado ali na região leste do Brasil, vindo do sul do país, Uruguai, Argentina, em função daquelas massas de ar frio, que ao chegar no continente, geram chuvas intensas, mas pior que isso, né? Nesse caso, ventanias próximas de 100 km por hora, e o que aconteceu ali na região metropolitana de Porto Alegre é que a velocidade dos ventos passaram de 100, chegaram a 115, 120 quilômetros, tanto na região metropolitana de Porto Alegre, como lá no sul, na região de Pelotas, principalmente, né? E isso traz muitos transtornos à população das cidades.
1: Perfeito, secretário. Como o senhor citou, novos fenômenos climáticos, como tornados e ciclones, ainda são esperados, né? Como é que os municípios podem se preparar para esta situação?
0: Então, eu acho assim, é importante que a população, no primeiro momento, busque informações de órgãos oficiais. Então, a primeira coisa é buscar as informações nas defesas civis municipais, nas prefeituras, ou seja, nos órgãos oficiais, nos órgãos do governo do estado e nos órgãos oficiais do governo federal. Como uma segunda medida, é muito importante que as pessoas busquem medidas de autoproteção. Ao ter um alerta de possível chuvas intensas com ventanias, ou seja, que vai haver em potencial a possibilidade de ocorrer um desastre, que essas pessoas busquem medidas de autoproteção. É importante também, Luciano, que as prefeituras busquem, ao longo dos períodos de preparação, botar em prática os seus planos de contingência. Quando possível, e muitas delas têm feito isso, principalmente na região sul do Brasil, fazer simulados com a população. Tirar os planos de contingência da gaveta e transformar isso em simulados, aonde junto com a população, os órgãos de defesa civil, civis, mas mais que isso, dos sistemas municipais, estaduais de defesa civil, fazem um simulado de como é que seria uma situação de potencial desastre em função, por exemplo, de chuvas intensas.
2: O secretário, e os municípios que já foram atingidos, né? Porque a gente viu aí que no Rio Grande do Sul a coisa já começou a escalar. No caso dos municípios que já foram atingidos, como é que eles devem proceder para conseguir a ajuda do governo federal?
0: A Defesa Civil Nacional, ela orienta desde da decretação da situação de emergência, a solicitação de reconhecimento federal e a elaboração de planos. No primeiro momento, ajuda humanitária, quando for o caso, de restabelecimento, quando há alguma avaria pequena na infraestrutura pública, e, em último caso, a orientação sobre a construção de planos de reconstrução naqueles casos onde os danos e os prejuízos na infraestrutura pública foram de maior porte.
1: Perfeito. Secretário, a gente está falando do sul do país, como o senhor colocou, né? Questão de alagamentos, chuvas, tornados. E também o senhor colocou no início, existe o outro lado, né? O agravamento da estiagem em grande parte do país, mais notadamente região centro-norte. Quais são os maiores perigos desta situação?
0: Então, nós não podemos nos esquecer que em 2023, de 23 para 24, num El Niño também muito forte, talvez tenha sido a maior estiagem, a maior crise hídrica que a gente viveu nos últimos tempos na região amazônica, né? Os grandes rios, parte deles secaram, os transportes via navegação ficaram muito prejudicados e nós tivemos que lançar mão, como é que eu vou dizer, de algumas ações para ajudar os estados do norte. Nós temos equipes em todas as regiões do norte, em todos os estados do norte, mais o centro-oeste, reuniões de capacitação de como a gente deve se preparar para que, em havendo essa situação de crise hídrica, a gente possa trabalhar de maneira muito integrada entre os estados, os municípios e o governo federal, para que as pessoas possam ter o menos possível de impacto nessas situações.
2: Muito bem, nós conversamos com Volney Wolff, secretário nacional de Defesa Civil. Muito obrigada, secretário, pela sua entrevista aqui à Voz do Brasil.
0: Eu que te agradeço, Mariana e Luciano. Muito obrigado pela oportunidade.
1: O Ministério das Relações Exteriores prestou solidariedade à Colômbia depois do terremoto que atingiu o país na manhã desta segunda-feira.
2: O tremor de magnitude 7,4 foi o mais forte registrado no país durante a última década, segundo o Serviço Geológico Colombiano.
1: O Itamaraty acompanha os esforços de busca e de assistência às populações afetadas e manifesta disposição de colaborar com as autoridades colombianas. Até o momento, não foram identificados brasileiros entre as vítimas.
2: O governo da Colômbia decretou estado de emergência. Segundo o balanço oficial, ao menos 111 pessoas morreram e 87 ficaram feridas.
1: O plantão consular permanece à disposição para prestar assistência a cidadãos brasileiros em situação de emergência.
2: O atendimento da Embaixada do Brasil em Bogotá pode ser feito por meio do telefone 57-31-0809-6169. Já o plantão consular em Brasília pode ser feito pelo telefone 61-98-260-0610.
1: Começaram as convocações da lista de espera do Fundo de Financiamento Estudantil, FIES.
2: Os inscritos nessa edição que ainda não foram pré-selecionados devem acompanhar a classificação no site do FIES até o dia 24 de setembro para não perder a vaga.
1: A diretora de Políticas de Acesso à Educação Superior do Ministério da Educação, Marina Castro, explica como garantir a vaga.
3: O candidato que for pré-selecionado por meio da lista de espera terá 3 dias úteis a contar da data da convocação para acessar a página do FIES e complementar as informações da inscrição. Na sequência, será a vez de validar a documentação exigida, primeiro na instituição de ensino e depois no banco. Os prazos de cada etapa devem ser observados rigorosamente para evitar a perda da vaga para financiamento do curso.
2: Nessa edição foram disponibilizadas 75.500 vagas, distribuídas em mais de 1.200 instituições privadas de educação superior.
1: Metade das vagas é destinada para estudantes com renda familiar per capita de até meio salário mínimo, inscritos no CadÚnico.
2: Os pré-selecionados devem acompanhar a classificação no endereço fiesseleçãoaluno.mec.gov.br.
1: E estudantes que participam do processo seletivo do ProUni, o Programa Universidade para Todos, e foram pré-selecionados, devem comprovar as informações de inscrição até sexta-feira, dia 14.
2: A documentação exigida deve ser apresentada diretamente na instituição de ensino superior.
1: Os estudantes que recebem bolsa integral do ProUni podem solicitar a bolsa permanência. Saiba como.
4: Estudantes com bolsa integral do ProUni e matriculados em cursos presenciais de turno integral podem solicitar a Bolsa Permanência, auxílio mensal de R$ 700,00, concedido pelo Ministério da Educação. O benefício é destinado ao custeio de despesas educacionais e atende alunos de cursos com duração mínima de 6 semestres e média de pelo menos 6 horas de aula por dia. Para receber a bolsa, o estudante também precisa ter conta corrente individual no Banco do Brasil ou na Caixa Econômica Federal, vinculada ao mesmo CPF cadastrado no sistema do ProUni. O auxílio não pode ser acumulado com outras bolsas públicas de mesma finalidade e pode ser suspenso caso a bolsa principal do ProUni seja interrompida ou o aluno deixe um curso integral. O pedido deve ser feito diretamente na coordenação do ProUni da instituição de ensino superior onde o estudante está matriculado. A faculdade verifica se o curso é elegível, realiza o cadastro no sistema e inclui o aluno na relação mensal de beneficiários, conforme a disponibilidade orçamentária do Ministério da Educação. Claudimário Carvalho, para a Voz do Brasil.
2: Trabalhar desde os 14 anos de forma legal, com remuneração e ainda aprender um ofício.
1: É a aprendizagem profissional, uma modalidade de contratação que combina formação teórica e experiência prática no ambiente de trabalho.
5: Criada no ano 2000, a contratação de aprendizes é voltada a adolescentes e jovens entre 14 anos completos e 24 anos incompletos. O contrato de aprendizagem é registrado em carteira de trabalho, com acesso aos direitos trabalhistas e previdenciários. Entre eles, remuneração proporcional às horas trabalhadas, nunca inferior ao salário mínimo hora, o depósito do Fundo de Garantia do Tempo de Serviço, FGTS, o 13º salário, as férias e o vale-transporte. No entanto, o contrato de aprendizagem tem prazo determinado de até 2 anos e a jornada de trabalho possui regras específicas. de 4 a 6 horas diárias para aprendizes que ainda não concluíram o ensino médio e de até 8 horas diárias para aqueles que já concluíram o ensino médio. Para se candidatar a uma vaga de aprendizagem, o jovem deve estar regularmente matriculado e frequentando uma instituição de ensino. A contratação está vinculada à participação em curso de aprendizagem profissional em instituição

0: habilitada, como SESC, SENAC e SENAT, por exemplo. A contratação de aprendizes é obrigatória para estabelecimentos de qualquer natureza que possuam, no mínimo, 7 empregados em funções que demandem formação profissional. Daniele Popov para a Voz do Brasil.
1: O custo dos alimentos da cesta básica registrou queda em 26 capitais brasileiras no mês de julho.
2: Foi o que mostrou a pesquisa realizada todo mês pela Conab, a Companhia Nacional de Abastecimento, e pelo DIEESE, o Departamento Intersindical de Estatísticas e Estudos Socioeconômicos.
1: Segundo a análise, na comparação entre julho e junho, as maiores quedas ocorreram em Natal, Maceió e Belo Horizonte. Apenas São Luís registrou aumento.
2: Os produtos que tiveram as principais reduções nas capitais brasileiras foram a batata, tomate, café e açúcar.
1: Ainda segundo o levantamento da Conab e do DIEESE, houve também diminuição no preço da carne em 14 capitais.
2: E essas foram as notícias do governo federal.
1: Fique agora com as notícias do Poder Judiciário e do Congresso Nacional. Boa noite.
2: Boa noite para você e até amanhã.
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5: Em seminário, o presidente do STF, do CNJ, fala sobre transparência e confiança pública.
6: Ministro Fachin participa da abertura das celebrações do bicentenário dos cursos jurídicos no Brasil.
5: STJ reconhece validade de tarifa de adiantamento a depositante prevista em contrato bancário.
6: Boa noite, eu sou Marcela Luiza.
5: E eu sou Walter Lima.
6: Presidente do STF e do CNJ, ministro Edson Fachin, abre seminário O Judiciário em Debate, Integridade, Eficiência e Acesso à Justiça.
5: O evento é uma iniciativa do jornal Folha de São Paulo em parceria com a OAB do Estado. Carolina Chaves.
7: O ministro Edson Fachin explicou que o judiciário já avançou muito na transparência e no acesso à justiça com a ajuda da tecnologia. Mas é preciso mais para preservar a confiança nas instituições e exercício responsável da função.
8: Precisamos enfrentar com seriedade a agenda de moralização dos gastos públicos, de aprofundar as investigações de corrupção que ainda permanece em nosso país, bem como aperfeiçoar os mecanismos de transparência e encontrar soluções públicas, justas e fiscalmente sustentáveis para questões estruturais do Estado brasileiro, inclusive no que diz respeito ao regime remuneratório da magistratura, que é o que faremos com a proposição de uma lei federal de caráter nacional, cuja minuta estará pronta até o final deste ano.
7: Os encontros acontecem nas manhãs de segunda-feira, nos dias 10, 17 e 24 de agosto.
6: O presidente do STF e do CNJ, ministro Edson Fachin, também participou hoje do início das comemorações dos 200 anos dos cursos jurídicos no Brasil na Faculdade de Direito da Universidade de São Paulo.
5: A cerimônia abriu a programação do bicentenário dos cursos jurídicos no Brasil.
6: Na ocasião, Fachin ressaltou o papel da Faculdade de Direito de São Paulo como espaço de defesa das liberdades públicas, dos direitos humanos e da democracia.
5: Os cursos de direito no país foram criados em 11 de agosto de 1827, por decreto de Dom Pedro I.
6: A Polícia Federal deflagrou hoje uma operação para investigar possíveis irregularidades na aplicação de recursos do regime próprio de previdência social do município de Maceió, em Alagoas.
5: A ação foi autorizada pelo ministro André Mendonça, do STF. Marta Ferreira.
9: Entre os alvos está o Maceió Previdência, autarquia responsável pela análise e concessão de benefícios de pensão por morte e aposentadoria. A Polícia Federal busca esclarecer as circunstâncias do credenciamento, da cotação, da análise de risco, da governança e da tomada de decisão que antecederam os investimentos. A investigação tem como objeto duas aplicações realizadas nos anos de 2023 e 2024, que totalizaram R$ 97 milhões. Na decisão do ministro André Mendonça, ele aponta que houve possível

0: direcionamento dos investimentos e exposição desproporcional do patrimônio previdenciário a ativos de risco elevado e liquidez reduzida.
1: É válida a tarifa de adiantamento a depositante prevista em contrato bancário.
2: Esse entendimento é do STJ, Fátima Uchoa.
3: A tarifa de adiantamento a depositante remunera o serviço prestado quando o banco adianta recursos para cobrir pagamentos que ultrapassam o saldo da conta. Em ação civil pública, o Ministério Público de São Paulo questionou a legalidade da tarifa. O juízo de primeiro grau declarou nula a cláusula contratual, proibiu novas cobranças e determinou a devolução em dobro dos valores pagos. E o Tribunal Estadual substituiu a restituição em dobro pela devolução simples. Na quarta turma do STJ, o ministro relator João Otávio de Noronha explicou que a tarifa de adiantamento a depositante não se confunde com os encargos da operação de crédito e a cobrança é permitida quando há previsão contratual clara e segue normas do Conselho Monetário Nacional e do Banco Central, como nesse caso. Assim, o colegiado deu parcial provimento ao recurso especial do banco e julgou improcedente a ação civil pública.
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1: Uma boa noite.
2: E até amanhã.
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6: Eu sou Paula Groba.
7: E eu sou Ricardo Nakaoka.
6: E estes são os destaques de hoje do Jornal do Senado, que começa agora.
7: Senado inicia a semana de esforço concentrado.
6: Senadora cobra resultados e transparência no uso de verbas para o povo Yanomami.
7: Projeto proíbe que concursos da segurança pública limitem vagas para mulheres.
6: Boa noite.
7: Boa noite.
6: Mais de 2 bilhões de reais foram destinados desde 2023 à proteção do território Yanomami.
7: Mas como esses recursos estão sendo aplicados? Essa foi uma das questões debatidas pela Subcomissão Permanente dos Povos Indígenas Yanomami durante a audiência nesta segunda-feira. Repórter Rodrigo Rezende.
8: O ministro dos Povos Indígenas, Eloy Terena, destacou que os recursos conseguidos por meio dos créditos extraordinários são distribuídos para diversos ministérios e que, no caso da pasta dos povos indígenas, vários eram os desafios enfrentados na área Yanomami, porção do território brasileiro na região norte do Amazonas e de Roraima, equivalente ao tamanho de Portugal.
9: Quando nós assumimos em 2023, desenhamos ali uma estrutura para fazer frente às demandas que estavam colocadas, né? Garimpo ilegal presente na terra indígena, situação de desnutrição e uma ausência de proteção territorial.
8: A senadora Damaris Alves, do Republicanos do Distrito Federal, afirmou que os recursos ainda precisam ser aumentados, mas sempre com cobrança por resultados.
10: Em 2022, 56% das crianças estavam em estágio de desnutrição. Agora, em 26, depois das ações emergenciais, a gente cai para 46. O valor foi pouco para a gente alcançar as metas de nutrição e combate à fome.
8: Além da compra e distribuição emergencial de cestas básicas, parte dos recursos destinados ao Ministério dos Povos Indígenas foi usada para criar uma estrutura capaz de identificar a origem e o destino do ouro extraído no Brasil, especialmente o retirado do território Yanomami.
6: E em meio às divergências entre governo, oposição e judiciário, está pronto para votação no plenário do Senado o projeto que cria o Exame Nacional de Proficiência em Medicina.
7: A discussão ganhou um novo capítulo após o Tribunal Regional Federal suspender as sanções aplicadas pelo governo às faculdades que tiveram baixo desempenho no Exame Nacional de Avaliação da Formação Médica, realizado em 2025. Repórter Douglas Castilho.
11: A controvérsia principal é entre o atual Enamed, exame realizado ao longo do curso de medicina organizado pelo MEC, e a proposta do Profimed, a avaliação de proficiência a ser realizada pelo Conselho Federal de Medicina após a graduação em análise no Congresso. Em debate no Senado, o senador Rogério Carvalho, do PT de Sergipe, afirmou que o processo de verificação não pode se dar apenas ao fim do curso.
12: Eu defendo que tem o teste de proficiência. Mas ele tem que ser a última etapa de um processo mais amplo de avaliação e que tem que gerar consequências para as escolas que garantem o ingresso.
11: Já o relator do projeto de lei do Profimed, senador doutor Irã, do PP de Roraima, reforçou que o Conselho Regulamentador da Profissão, CFM, deve ser o responsável pela certificação.
13: Colocar o Profimed, a prova de proficiência, no Ministério da Educação, que tem sido responsável pela proliferação desenfreada de escolas médicas no nosso país, produzindo médicos com baixo conhecimento, colocando a população em alta vulnerabilidade, isso é um perigo para a sociedade.
11: Uma decisão do TRF da primeira região, em 5 de agosto, suspendeu as punições impostas pelo Executivo às universidades com resultados

0: mesa, no plenário e nas comissões, com propostas que podem impactar a indústria, o mercado de trabalho e a relação entre contribuintes e o fisco.
1: Entre os destaques está a criação de um programa de estímulo à indústria nacional de fertilizantes. Os detalhes com o repórter Pedro Pincer.
2: A pauta de votações do plenário para esta semana prevê a votação de pelo menos 10 projetos. O primeiro item que deve ser analisado é a criação do Programa de Desenvolvimento da Indústria de Fertilizantes. O objetivo é estimular investimentos na implantação, ampliação e modernização da infraestrutura voltada à produção nacional de fertilizantes e de seus insumos. Para o autor, senador Laércio Oliveira, do Progressistas de Sergipe, a iniciativa busca reduzir a dependência brasileira da importação de fertilizantes e fortalecer a segurança alimentar, a competitividade do agronegócio e a indústria.
3: O Brasil não pode apenas continuar reagindo às crises internacionais. Precisamos nos antecipar a elas. Precisamos construir autonomia. Precisamos fortalecer a nossa indústria. Precisamos garantir estabilidade para quem produz e segurança para quem consome.
2: Na quarta-feira, está prevista a votação do texto da Câmara para o projeto de lei complementar que cria descontos para contribuintes que regularizarem espontaneamente seus débitos tributários e reforça na esfera administrativa a aplicação de decisões do STF e do STJ, e também a criação de dois estatutos, o do aprendiz, que estabelece regras para a jornada de trabalho, novas hipóteses de rescisão do contrato e direitos para essa parcela de trabalhadores, e o da vítima, que reúne em um único texto direitos e garantias hoje distribuídos em diferentes normas para vítimas de crimes e contravenções, calamidades públicas, desastres e epidemias.
0: E após a aprovação no Senado, foi sancionada a lei que permite a destinação ao Corpo de Bombeiros de emendas parlamentares antes exclusivas da área da saúde.
1: Os recursos financiarão atendimentos de urgência feitos pelas corporações. Repórter Marcela Diniz.
4: 40% das ocorrências atendidas por bombeiros no Brasil em 2025 foram do tipo pré-hospitalar, em acidentes e outras situações de urgência. Isso equivale a mais de 1 milhão de emergências. Com a Lei Complementar 234, sancionada no dia 6 de agosto, parlamentares estão autorizados a destinar recursos de emendas da área da saúde para financiar esse tipo de atendimento. Antes, as verbas recebidas pelos corpos de bombeiros estaduais e do Distrito Federal teriam de estar vinculadas à rubrica da segurança pública. O senador Wilder Moraes, do PL Goiano, um dos relatores do projeto que deu origem à lei, ressaltou que os bombeiros atuam em parceria com o Serviço de Atendimento Móvel de Urgência, o SAMU, e afastou a possibilidade de disputa pelo orçamento da saúde pública.
5: Não transfere recursos da saúde para a segurança pública, apenas permite financiar o serviço de saúde que os bombeiros já prestam gratuitamente todos os dias, salvando vidas em todo o Brasil.
4: O dinheiro das emendas não poderá ser usado pelos corpos de bombeiros para pagar salários nem para custear ações que não estejam ligadas aos atendimentos pré-hospitalares.
0: O Senado pode concluir a votação do projeto que proíbe a limitação de vagas para mulheres em concursos da área de segurança pública.
1: O texto, já aprovado pelas Comissões de Direitos Humanos e de Segurança Pública, também reserva pelo menos 20% das vagas para mulheres nas polícias civis, militares e penais, nos corpos de bombeiros e nas polícias institucionais do Judiciário e do Ministério Público. Repórter Bruno Lourenço.
6: O projeto de lei que está pronto para ser votado no plenário do Senado proíbe a limitação de vagas para mulheres em concursos da área de segurança pública. A iniciativa também reserva pelo menos 20% das vagas nos concursos públicos das polícias e bombeiros para o público feminino. A relatora na Comissão de Segurança Pública, senadora Damares Alves, do Republicanos do Distrito Federal, defende a medida.
7: O que queremos? Uma política de valorização da mulher lá na Polícia Militar, no Corpo de Bombeiro, na Polícia Civil.
6: A proposta cria ainda a Política Nacional de Valorização das Mulheres na área de segurança pública, que será condição para o repasse de verbas do Fundo Nacional do Setor, como explicou o relator na Comissão de Direitos Humanos, senador Alessandro Vieira, do MDB de Sergipe.
8: As mulheres na segurança pública são historicamente discriminadas. Isso é um fato incontestável. Uma realidade que se repete em matérias, em casos que todos nós temos em diversas oportunidades de conhecimento.
6: A nova política estabelece igualdade de oportunidades entre mulheres e homens nas carreiras da segurança pública. O fim da exclusividade ou preferência dessas atividades para homens. A rejeição de práticas, atitudes e crenças discriminatórias. E o enfrentamento do assédio e da violência contra mulheres no ambiente.

0: ambiente de trabalho.
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2: Os dois são desconsiderados na contagem dos votos válidos, por isso, mesmo que mais da metade dos eleitores vote nulo, a eleição não é cancelada.
3: 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Com edição de Paula Groba e trabalhos técnicos de João Lira, o Jornal do Senado fica por aqui. Acompanhe agora as notícias da Câmara dos Deputados. Boa noite.
2: Boa noite e até amanhã.
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5: Plenário pode votar projeto que prioriza processo sobre crimes de racismo.
6: Câmara retira da Justiça a atribuição de julgar entidade que atende menores.
5: Parlamentares garantem direitos para a pessoa que tem espinha bífida aberta.
6: Boa noite. Os deputados aprovaram uma proposta que busca garantir direitos a pessoas com espinha bífida aberta. A condição resulta de uma falha congênita no sistema neurológico e gera uma série de dificuldades a quem tem a malformação. A reportagem é de Paula Bittar.
7: A Comissão de Constituição e Justiça da Câmara aprovou uma proposta que classifica a espinha bífida aberta como deficiência para todos os efeitos legais. A espinha bífida é uma condição congênita em que há uma falha no fechamento do tubo neural, estrutura que dá origem ao cérebro, medula e vértebras. Essa falha pode deixar partes da medula expostas ou mal protegidas, resultando em diferentes níveis de comprometimento neurológico. O tipo mais grave e conhecido é a mielomeningocele, em que parte da medula espinhal e os nervos saem por uma abertura nas costas do bebê, formando uma bolsa visível ao nascimento e, por isso, é chamada de aberta. Essa condição pode causar paralisia nas pernas. De acordo com a proposta, pessoas diagnosticadas com espinha bífida aberta terão atendimento integral pelo Sistema Único de Saúde, sendo assegurado, no mínimo, atendimento por equipe multidisciplinar, acesso a exames complementares, assistência farmacêutica e acesso a modalidades terapêuticas reconhecidas, inclusive fisioterapia e atividade física. O atendimento integral prevê também a divulgação de informações sobre a espinha bífida aberta e as medidas preventivas e terapêuticas disponíveis. A relatora na comissão, deputada Silvia Cristina, do PP de Rondônia, destacou que o projeto garante mais segurança jurídica e facilita o acesso das pessoas aos direitos previstos na Lei Brasileira de Inclusão.
8: Apesar dos avanços na legislação brasileira, muitas pessoas com espinha bífida ainda enfrentam dificuldades para ter condição reconhecida como deficiência e, consequentemente, acessar direitos garantidos. Como relatora, o parecer favorável foi porque entendo que estamos promovendo justiça social, inclusão e dignidade. Estamos garantindo que crianças, jovens e adultos com espinha bífida tenham maior proteção legal, mais acesso às políticas públicas e melhores condições para exercer plenamente sua cidadania.
7: A proposta que classifica a espinha bífida aberta como deficiência para todos os efeitos legais já pode seguir para a análise do Senado, a menos que haja recurso para votação antes pelo plenário da Câmara. Da Rádio Câmara de Brasília, Paula Bittar.
4: Saúde.
5: Leandre, do PSD do Paraná, apresentou o projeto que assegura às pessoas em tratamento contra o câncer o direito de usar lenço, turbante ou cobertura semelhante em fotografias destinadas à emissão, renovação ou segunda via de documentos oficiais de identificação.
6: Leandre explica que a proposta condiciona o uso do acessório à plena visibilidade dos elementos do rosto necessários à identificação biométrica. A deputada ressalta que a proposta também prevê a atualização gratuita da fotografia após o fim do tratamento oncológico.
4: Educação.
5: Professora Luciene Cavalcante, do PSOL de São Paulo, cobra do Senado a aprovação de projeto que cria um piso nacional para os profissionais de apoio técnico, administrativo e operacional da educação básica. A proposta, já aprovada pela Câmara, aguarda análise desde março.
0: Isso seria hoje, em valores, um pouco mais de 3 mil.

0: R$ 1.800 por 40 horas de trabalho. Infelizmente, a gente não tem ainda leis que garantam o piso e a carreira dos profissionais não docentes. Quem são esses profissionais? São os profissionais que estão nas secretarias da escola, que estão nas inspetorias, que estão na limpeza das escolas, fazendo as merendas. São todos os profissionais que são essenciais para a educação e não são docentes. A escola não é feita só de professores. A gente tem todo um outro corpo de profissionais que precisam ser valorizados e não estão sendo valorizados.
1: Professora Luciane Cavalcante afirma que o Fundo da Educação Básica, o Fundeb, oferece recursos para custear a valorização da categoria. A deputada garante que o Senado já tem assinaturas suficientes para a apreciação da proposta.
2: Trabalho. Marreca Filho, do PRD do Maranhão, é autor de projeto que cria diretrizes específicas para a inclusão profissional de adultos com transtorno do espectro autista. O texto prevê qualificação acessível, adaptação dos processos seletivos e apoio para ingresso no mercado de trabalho.
1: Para Marreca Filho, a contratação isoladamente não assegura a inclusão das pessoas com autismo. Ele também propõe acompanhamento no ambiente profissional, além da orientação de gestores e de equipes, para reduzir barreiras que dificultam a permanência e o desenvolvimento na carreira.
2: Doutor Francisco, do PT do Piauí, é autor de projeto que institui 7 de abril como Dia Nacional do Médico Legista. O deputado ressalta que a data faz referência à regulamentação em 1886 da função médico-policial responsável pela realização de perícias a serviço do Estado.
1: Dr. Francisco explica que o médico legista produz provas técnicas usadas na investigação de crimes e nas decisões judiciais. A proposta incentiva campanhas educativas, homenagens e eventos científicos voltados à divulgação dos avanços da medicina legal.
2: Previdência. Eduardo da Fonte, do PP de Pernambuco, apresentou o projeto que cria uma política nacional de proteção às mães solo, com prioridade nos programas federais de combate à pobreza. A proposta prevê o pagamento em dobro dos benefícios de transferência de renda custeados pela União.
1: O projeto de Eduardo da Fonte também prevê atendimento prioritário à mãe solo em programas habitacionais, vagas em creches, qualificação profissional, microcrédito e assistência jurídica. Ele argumenta que a integração das medidas estabelecidas no texto amplia a autonomia das mulheres.
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2: Votação. O plenário da Câmara pode votar em breve projeto que dá prioridade a inquéritos e processos sobre crime de racismo. O texto está em regime de urgência e não precisa passar pelas comissões, como explica o repórter Antônio Vital.
4: O plenário da Câmara dos Deputados pode votar projeto que dá prioridade aos processos e inquéritos relativos a crime de racismo na polícia e no judiciário. A proposta também estabelece procedimentos que os policiais devem seguir ao registrar a ocorrência. Uma das medidas determina que a autoridade policial deve registrar a ocorrência com a classificação própria de crime resultante de discriminação ou preconceito de raça, cor, etnia, religião ou procedência nacional. Dessa forma, as ocorrências não poderão mais ser classificadas como crimes diversos, o que faz com que denúncias de racismo não apareçam nas estatísticas de segurança pública, de acordo com a autora do projeto, deputada Dandara, do PT de Minas Gerais. A proposta obriga ainda o delegado a comunicar o caso imediatamente ao Ministério Público e a justificar por escrito caso opte por não classificar a ocorrência como crime racial. Além disso, dá à vítima o direito de pedir a reclassificação da ocorrência, quando houver decisão nesse sentido. Outro direito da vítima, de acordo com o texto, é ser acompanhada durante toda a fase de inquérito por um advogado ou defensor público. O projeto ganhou o regime de urgência, o que permite que seja votado diretamente no plenário, sem passar pela análise das comissões permanentes da Câmara. O texto contém outras medidas que deverão ser seguidas pela polícia ao registrar e investigar crimes de racismo. Uma das diretrizes é evitar a exposição indevida, o constrangimento, a humilhação ou o questionamento sobre a vida privada da vítima ou sobre a legitimidade da queixa. A polícia terá ainda que evitar interrogatórios sucessivos sobre o mesmo fato. O regime de urgência foi aprovado de maneira simbólica pelo plenário, mas foi criticado por deputados do Novo,

0: Missão e do PL. Para o deputado Cabo Gilberto Silva, do PL da Paraíba, a legislação atual já prevê pena de prisão para o crime de racismo e o projeto aumenta a discriminação racial.
1: São projetos como esse que faz a discriminação às pessoas, senhor presidente. Ele não vai unir em nada o povo brasileiro. A legislação já existe, senhor presidente. Quem descumprir a legislação vai pagar e pagar caro, simples. Até porque racismo é crime inafiançável, senhor presidente. É só denunciar que a pessoa vai presa, sem direito à fiança, em flagrante delito. Então eu não entendo por que tanta energia para ser gasta com um projeto dessa natureza.
0: De acordo com a autora da proposta, a deputada Dandara, embora a legislação já preveja punição para o crime de racismo, existe uma lacuna em relação ao atendimento humanizado, especializado e à não revitimização de quem faz a denúncia. Segundo ela, a vítima muitas vezes está sujeita a tratamento inadequado, repetição excessiva de depoimentos e questionamentos indevidos sobre a ocorrência.
2: Orienta como que as forças de segurança devem agir para garantir o cumprimento das leis brasileiras que tipificam o racismo e a injúria como crimes inafiançáveis e imprescritíveis. Nós não queremos a revitimização. A pessoa já passa por uma violência, ela não consegue nem sequer registrar o boletim de ocorrência, não consegue dar andamento no processo no Ministério Público e isso vai acarretando uma série de violências continuadas.
0: Ainda não há data para votação no plenário da Câmara do projeto que dá prioridade aos processos e inquéritos relativos a crime de racismo na polícia e no judiciário. Da Rádio Câmara de Brasília, Antônio Vital.
3: Segurança Pública.
4: A professora Marcivânia, do PCdoB do Amapá, apresentou o projeto que endurece as regras para a concessão de trabalho externo a pessoas privadas de liberdade. A proposta exige o cumprimento de parte da pena, bom comportamento e decisão judicial fundamentada.
5: O texto da professora Marcivânia também obriga o uso de tornozeleira eletrônica durante o período fora do presídio. Além disso, proíbe o benefício para condenados por crimes como feminicídio, latrocínio, crimes hediondos e participação em organização criminosa armada.
4: Daiana Santos, do PCdoB do Rio Grande do Sul, defende o projeto que destina 30% da arrecadação das BETs ao Fundo Nacional de Segurança Pública. O texto também reserva pelo menos 30% de todos os recursos do fundo para prevenir o feminicídio e enfrentar a violência contra a mulher.
5: Daiana Santos avalia que a ampliação do financiamento pode interromper o ciclo de violência antes do desfecho fatal. A deputada cita o monitoramento de agressores, as patrulhas Maria da Penha e as casas de acolhimento entre as ações possíveis.
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3: Justiça.
4: A Câmara aprovou o projeto que retira da Justiça a atribuição de julgar entidades de atendimento a crianças e adolescentes. O texto agora será analisado pelos senadores. A repórter Maria Neves tem os detalhes.
8: A Comissão de Constituição e Justiça da Câmara dos Deputados aprovou o projeto da deputada Laura Carneiro, do PSD do Rio de Janeiro, que retira do Poder Judiciário a tarefa de avaliar a qualidade do trabalho das entidades de atendimento a menores em conflito com a lei. Atualmente, o Estatuto da Criança e do Adolescente determina que essa atribuição cabe aos conselhos tutelares, ao Ministério Público e à Justiça da Infância e da Juventude. As avaliações periódicas são pré-requisito para renovar a autorização de funcionamento das instituições que atendem menores em cumprimento de medida socioeducativa. Na opinião de Laura Carneiro, uma vez que a Justiça é responsável por julgar possíveis irregularidades no funcionamento dessas entidades, o acúmulo das funções de avaliar e julgar pode comprometer a imparcialidade do processo. A deputada também argumenta que os conselhos tutelares e o Ministério

0: público são os órgãos em melhores condições de avaliar as instituições que atendem crianças e jovens.
1: O Ministério Público é o grande fiscal da lei, fiscal da probidade. Também é uma maneira que os conselhos tutelares que trabalham com as crianças e adolescentes podem auxiliar nessa fiscalização. É no Ministério Público e nos conselhos tutelares que você tem as equipes multidisciplinares que sabem fazer esse papel.
0: O Estatuto da Criança e do Adolescente determina que os programas de acolhimento em execução serão reavaliados pelo Conselho Municipal dos Direitos da Criança e do Adolescente, no máximo a cada 2 anos. Para receber o atestado de qualidade, que com o projeto passa a ser de responsabilidade apenas dos conselhos tutelares e do Ministério Público, a instituição deve comprovar que atende todos os requisitos previstos na lei. Dentre as obrigações das entidades de acolhimento, estão a oferta de atividades educativas, não separar irmãos, promover a participação da criança ou adolescente na vida da comunidade local e incluir pessoas da comunidade no processo educativo. Ainda de acordo com o Estatuto, no caso de programas de acolhimento institucional ou familiar, os avaliadores devem considerar também os índices de sucesso na reintegração ou de adaptação à família substituta. Da Rádio Câmara de Brasília, Maria Neves.
2: Economia.
3: Vander Loubé, do PT de Mato Grosso do Sul, é um dos autores do projeto que cria a figura jurídica das cooperativas solidárias. A proposta estabelece regras próprias para a constituição e o funcionamento dessas organizações voltadas à economia solidária e à inclusão social.
4: O texto também prevê incentivos para fortalecer o setor. Entre as medidas citadas por Vander Loubé estão prioridade em compras públicas, criação de um fundo de fomento e normas específicas para cooperativas de plataformas digitais e de finanças solidárias.
3: Projeto de Valdemar Oliveira, do Avante, de Pernambuco, cria o Sistema Nacional de Comunicação Preventiva e Gestão de Riscos de Regularidade Federativa. Ele explica que o objetivo é reduzir bloqueios provocados por pendências de estados, Distrito Federal e municípios.
4: De acordo com Valdemar Oliveira, os entes federados vão receber alertas antecipados para que regularizem dívidas antes de sofrerem restrições. Na visão do parlamentar, a medida busca fortalecer a gestão pública e ampliar a transparência no uso de recursos públicos.
2: Agricultura.
3: Sérgio Brito, do PSD da Bahia, quer promover a discussão sobre os impactos do fenômeno climático Super El Niño na agricultura brasileira. Segundo ele, o debate também deve abordar os reflexos no preço dos alimentos e na segurança alimentar.
4: Sérgio Brito propõe a participação de representantes do governo, de órgãos de meteorologia e de entidades do setor agropecuário. O deputado informa que o objetivo é elaborar estratégias de adaptação às mudanças climáticas e subsidiar políticas públicas para reduzir os impactos sobre a produção rural.
2: Cultura.
3: Proposta em análise na Câmara reconhece a Axé Music como expressão da cultura nacional. A autora da matéria, Lidice da Mata, do PSB da Bahia, argumenta que o gênero conquistou projeção em todo o país e se consolidou como um dos principais movimentos da música brasileira.
5: A música baiana tomou conta do Nordeste, tomou conta do Sudeste, através dos seus principais compositores e cantores, que executam, interpretam a chamada música baiana ou axé music. Então, na medida em que esse movimento se transformou num movimento de reconhecimento nacional na prática, é muito importante que nós possamos reconhecer.
4: Lidice da Mata lembra que o axé surgiu na Bahia a partir da mistura de ritmos como samba reggae e se expandiu por todo o país. A parlamentar acredita que o reconhecimento fortalece a cultura e o mercado musical brasileiro.
3: Termina agora o Jornal Câmara dos Deputados, produzido pela Rádio Câmara, com trabalhos técnicos de Everson Urani e apresentação de Márcio Aquilissardi e Val Monteiro. Boa noite.
4: Uma boa noite para você. Ouça agora o Minuto do TCU.
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0: se passa comigo? 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
1: Tenho certeza que você já achou.

Se você tivesse um pedido pra fazer essa noite pra mim, qual seria? 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Se tivesse uma oportunidade na vida, qual seria? É? 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

passar oportunidades na vida. A gente recebe uma oportunidade, duas, três, e mesmo assim a gente insiste em errar. Nesse caso, na história dessa música aqui, ó, aconteceu mais ou menos assim. Vocês vão ver só.

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0: chega lá então, mas cuidado, hein, pelo amor de Deus. Falou.
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0: Eu moro no seu coração?
1: Com certeza.
0: Graças a Deus.
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1: Bom dia, meu amigo, bom dia, meu irmão, bom dia, família. Bom dia, Marcelo Costa. Bom dia às nossas comunidades. Agradeçamos a Deus tudo o que nós celebramos no dia de ontem, no final de semana, na última semana. Renovemos o nosso compromisso da fé. Que o testemunho da vida de São Lourenço continue nos iluminando, nos guiando e nos conduzindo pelos caminhos da vida plena, para continuarmos dando sentido cada vez maior à nossa vida de cristãos, à nossa vida de batizados, de filhos e filhas de Deus. Bom dia, catequistas. Bom dia, catequizandos. Bom dia, ministros extraordinários da Eucaristia e da Palavra. Bom dia a todos que, de uma forma ou de outra, participaram, ajudaram, se envolveram, colocaram a vida a serviço da vida, renovaram o compromisso da fé. Prezado ouvinte, querida família, quando vamos à missa, nos alimentamos da Eucaristia e da Palavra de Deus. É um sentido figurado, comparativo, para tratar desses dois elementos teológicos: pão, corpo de Cristo, e Palavra de Deus, como alimento para nossa alma. Alimentados com esses dois tipos de alimentos, somos fortalecidos na fé, para a missão, para o compromisso com Deus. Quando eles entram em nossa vida, passam a fazer parte de nós. Isso é comungar. É dessa comunhão que chama atenção a profecia de Ezequiel na primeira leitura de hoje. Comunhão com a palavra de Deus. Aqui é usada uma linguagem figurada. Aqui é uma linguagem clara, quase literal, no sentido de se alimentar da palavra de Deus. Ezequiel diz que a palavra de Deus foi apresentada escrita a ele, junto com o pedido, para que ele a engolisse, colocando assim nas suas entranhas aquilo que Deus lhe disse. É esse o sentido mesmo da comunhão: fazer com que a palavra de Deus esteja amalgamada em nós, de modo que vivamos e pratiquemos o que a palavra nos orienta. É essa palavra, na boca parece doce, mas no estômago se torna amarga. Se nós vemos a palavra de Deus apenas como algo doce, é sinal de que ainda não a assimilamos verdadeiramente. Quando a palavra se torna amarga, é sinal de que estamos passando da teoria à prática. Reze comigo a oração deste dia, quando fazemos memória de Santa Clara. Ó Deus, na vossa misericórdia, atraíste Santa Clara ao amor da pobreza. Concedei-nos, por sua intercessão, e seguindo o Cristo com o coração de pobre, mereçamos chegar a contemplar-vos

reino celeste. O nosso Senhor Jesus Cristo, vosso Filho, que é Deus, e convosco vive e reina, na unidade do Espírito Santo, por todos os séculos dos séculos. Amém. Primeira música, Momento Novo, Zé Vicente.

Prezado ouvinte, querida família, o evangelho de hoje, São Mateus capítulo 18, versículos de 1 a 5, versículo 10 e versículos de 12 ao 14. Naquele tempo, os discípulos aproximaram-se de Jesus e perguntaram: quem é o maior no reino dos céus? Jesus chamou uma criança, colocou-a no meio deles e disse: em verdade vos digo, se não vos converterdes e não vos tornardes como crianças, não entrareis no reino dos céus. Quem se faz pequeno como esta criança, esse é o maior no reino dos céus. E quem recebe em meu nome uma criança como esta, é a mim que recebe. Não desprezeis nenhum desses pequeninos, pois eu vos digo,

e os seus anjos dos céus veem sem cessar a face do meu Pai que está nos céus. Que vos parece? Se um homem tem 100 ovelhas e uma delas se perde, não deixa ele as 99 nas montanhas para procurar aquela que se perdeu? Em verdade vos digo, se ele a encontrar, ficará mais feliz com ela do que com as 99 que não se perderam. Deste mesmo modo, o Pai que está nos céus não deseja que se perca nenhum desses pequeninos. Palavra da salvação. Glória a vós, Senhor. Prezado amigo, querido cristão, querida família, o evangelho que terminamos de ouvir traz conselhos, orienta os discípulos e cada um de nós, discípulos missionários, como se tornar grande no reino dos céus. Ser maior no reino dos céus não tem nada a ver com o conceito de ser grande ou o maior deste mundo. Neste mundo, são tidos como grandes ou maiores os que têm algum tipo de poder. Desse modo, os pequenos e fracos, os que dependem dos outros, são totalmente excluídos e não têm voz e não têm vez. Jesus mostra que no reino dos céus não é bem assim. Quando os discípulos perguntam quem é o maior no reino dos céus, Jesus responde com alguns exemplos que elucidam bem essa questão. Maior no reino dos céus são os que têm um coração humilde. Quem é bom, quem não traz malícias ou maldades no coração, enfim, quem tem um coração como o coração de uma criança. Assim, ele coloca uma criança no meio deles e dá o exemplo. Se não vos converterdes e não vos tornardes como crianças, não entrareis no reino dos céus. Vemos, portanto, que para entrar no reino é preciso conversão, mudança de vida. Somente a conversão poderá nos deixar com um coração de crianças, capazes de amar, perdoar e agir com simplicidade e sinceridade. A criança é também o símbolo da dependência. Sem o adulto, a criança não sobrevive. Dessa maneira, tornar-se criança é também optar pelos fracos e pelos pequenos, pelos excluídos e pelos vulneráveis. Pai nosso que estais no céu, santificado seja o vosso nome. Venha a nós o vosso reino. Seja feita a vossa vontade, assim na terra como no céu. O pão nosso de cada dia nos dai hoje. Perdoai as nossas ofensas, assim como nós perdoamos a quem nos tem ofendido. E não nos deixeis cair em tentação, mas livrai-nos do mal. Ave Maria, cheia de graça, o Senhor é convosco. Bendita sois vós entre as mulheres. Bendito é o fruto de vosso ventre, Jesus. Santa Maria, Mãe de Deus, rogai por nós, pecadores, agora é na hora de nossa morte. Amém. Prezado ouvinte, querida família, nossa programação, Paróquia de São Lourenço. Hoje, às 16 horas, missa no Lar São Vicente de Paulo. E às 18h10, missa na Igreja Matriz do São Lourenço, missa transmitida. Amanhã, quarta-feira, dia 12 de agosto, às 6 horas da manhã, missa na capela do Hospital César Leite. E às 18h10, missa transmitida na Igreja Matriz do São Lourenço. Hoje também daremos início à Semana Nacional da Família em nossa paróquia de São Lourenço. Família, torna-te aquilo que tu és. Estamos sintonizados com as nossas comunidades, grupos e pastorais. Vamos participar juntos. Vamos celebrar esta semana. Última música, Vem e Segue-me, Padre Ezequiel. Pela intercessão

de São Lourenço, pela intercessão de Nossa Senhora, Mãe de Deus, Mãe da Igreja e Nossa Mãe, desça sobre você, sua família, nossos lares, a bênção de Deus Todo-Poderoso, Pai, Filho e Espírito Santo. Amém. Na sequência, o Jornal Regional. Grande abraço, felicidades e até amanhã, neste mesmo horário, em nova prece do amanhecer.

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1: Você consegue mastigar e saborear seus alimentos prediletos? 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
2: Olá, muito bom dia. Agora são 6 horas 24 minutos. Hoje é terça-feira, 11 de agosto de 2026. E começa agora a edição 9055 do Jornal Regional. E você confere hoje especialista alerta para os impactos da baixa umidade na saúde. Fé e tradição e história marcam festa de São Lourenço em Manhuaçu. Você confere também, mulher morre após colisão entre moto e carro em Pedra Bonita. Caminhão desgovernado sai da pista, atinge guarita e deixa 3 mortos na MGC 482. Menina de 3 anos é transferida para o Hospital César Leite após afogamento em Alto Caparaó. Homem é condenado a mais de 11 anos por sequestrar vítima e obrigá-la a abrir lotérica.
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1: Em Manhuaçu faz 17 graus no momento, o céu está parcialmente nublado e você confere agora mais informações diretamente da Climatempo com o professor e meteorologista Rui Brandos Reis.
2: Olá, bom dia. Tempo nublado durante boa parte das horas do dia em todos os municípios da Zona da Mata. É uma frente fria que está passando ao longo do litoral da região sudeste que organiza nuvens na região. Temperatura máxima em Manhuaçu, Boiúmirim, Altitibá, Espera Feliz, em torno de 22 graus. Tempo nublado com possibilidade de chuvas a qualquer hora do dia nas regiões leste e nordeste do estado, entre Caratinga, Ipatinga, Governador Valadares, Teófilo Otoni, Rubim e Almenara. Nas demais regiões do estado, sol entre nuvens. Capital Mineira com temperatura máxima em torno de 24 graus. Direto da Clima Tempo, Rui Brandos Reis.
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1: Durante o inverno, a combinação de baixas temperaturas e da estiagem reduz significativamente a umidade do ar. Em Minas Gerais, mais de 700 municípios estão sob alerta para baixos índices de umidade. Em Manhuaçu, essa condição também tem sido registrada e já provoca reflexos na saúde da população. Nesse período, é comum o aumento do ressecamento das vias aéreas e o agravamento de alergias respiratórias. A pneumologista doutora Jéssica Queiroz explica como a baixa umidade afeta o organismo.
3: Esses períodos de clima muito seco, que também coincide normalmente com os períodos mais frios do ano, né? Nosso organismo, principalmente as vias aéreas superiores, eles são muito afetados com o ressecamento das mucosas, né? Principalmente mucosa nasal, que o nariz ele é responsável por aquecer e umidificar o ar que nós respiramos. E acaba que com essa baixa umidade, ele acaba ficando muito, muito ressecado. E com isso tem os sintomas relacionados a esse ressecamento, que são principalmente os sangramentos, a coceira, às vezes o entupimento do nariz, atrapalhando o sono, várias consequências dessa mudança no padrão da umidade do ar. Em consequência mesmo do ressecamento das mucosas das vias aéreas superiores, nós temos muito o agravamento ou surgimento de quadros de rinite, rinossinusite, as sinusites crônicas, agudas. Normalmente também pode desencadear crises respiratórias de vias aéreas superiores, crises de bronquite, asma, crises de outras doenças respiratórias que o paciente já tenha também. Piora das dermatites, principalmente a dermatite atópica, a pele do paciente que tem alergia já é uma pele mais ressecada e nesse período precisa de mais atenção também.
1: A médica destaca ainda que a fumaça proveniente dos secadores de café pode agravar o ressecamento das vias respiratórias e explica quais são os principais sintomas apresentados pelos pacientes.
3: Esse período aqui na nossa região coincide com o meio para o fim ali da safra de café. Então nós temos alguns agentes importantes relacionados aos secadores de café, principalmente. Também com a umidade relativa do ar mais baixa, nós temos mais poeira no ambiente, também um outro alérgeno significativo para os pacientes que têm essas doenças respiratórias já crônicas e até para os pacientes que não têm, também para o aparecimento de sintomas respiratórios nessa época, tanto de vias aéreas superiores como vias aéreas inferiores também. Muitas vezes a gente nem consegue diferenciar, tem alguns sinais que chamam a atenção que isso pode ser um quadro infeccioso, principalmente viral, que são as infecções mais comuns. Por exemplo, o aparecimento de febre, quando o paciente fica mais prostrado, quando tem dor no corpo, um sinal de uma infecção, sintomas sistêmicos de infecção, mas eventualmente a gente tem um pouco de dificuldade de diferenciar, sim, porque os sintomas são muito parecidos.
1: Agora são 6h30, lembrando a você, ouvinte da Rádio Manhuaçu, nós estamos ao vivo em imagens no Instagram, Tribuna do Leste, e também no YouTube. Lá você confere todas as notícias de Manhuaçu e também de toda a região. A gente vai para um rápido intervalo, daqui a pouco a gente volta e você confere fé, tradição e história marcam festa de São Lourenço em Manhuaçu.
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3: O dólar cotado em R$ 5,11, alta de 0,53%. Já o euro negociado em R$ 5,89, alta de 0,36%. Na região de Maiuaçu, o café arábica, bebida dura, tipo 6, safra nova, saca de 60 quilos, cotada em R$ 1.755. Já o café arábica Rio, saca 60 quilos, negociada em R$ 1.190. As informações são do site agrolink.com.br.

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1: Agora são 6h35. A noite desta segunda-feira, dia 10, foi marcada por fé, devoção e memória para a comunidade católica de Manhuaçu. A cidade celebrou o dia de São Lourenço, padroeiro do município, com uma programação que reuniu fiéis em torno da celebração da Santa Missa Campal, presidida pelo bispo da Diocese de Caratinga, Dom Juarez del Horto Seco. Para o bispo, a celebração de São Lourenço vai além de uma tradição religiosa. O santo, que foi diácono e mártir da fé da Igreja, é lembrado pelo testemunho de fé, pelo serviço e pela dedicação aos mais necessitados.
2: Para nós também é uma alegria muito grande estar participando dessa festa do padroeiro da cidade de Manhuaçu, São Lourenço, e também da nossa Igreja Católica. São Lourenço é diácono e mártir da Igreja, doou sua vida por causa de Jesus, por amor a Jesus. Então ele representa para nós uma graça muito grande, pelo seu testemunho, pela sua fidelidade, a fé. Nos ensina também hoje a sermos testemunhas do Senhor e a viver a nossa fé. A comunhão e a unidade com a Igreja, o serviço, seguindo a Jesus mais de perto, buscando a nossa santidade. Então São Lourenço é para nós a referência. Ele que enfrentou o Império Romano, o Imperador, enfrentou tantas dificuldades, entregou sua própria vida por amor. Também nos ajudou a dar o testemunho ao amor aos pobres. Então isso para nós é muito importante. E os diáconos hoje são reconhecidos como aqueles que ajudam a gente a viver profundamente esse serviço aos mais pobres e necessitados. Então, São Lourenço é uma grande força viva para nós hoje e também para a nossa paróquia de São Lourenço aqui em Manhuaçu.
1: A festa deste ano ganhou um significado ainda maior com a comemoração dos 80 anos da presença dos missionários sacramentinos de Nossa Senhora na paróquia de São Lourenço. O pároco da paróquia de São Lourenço, Padre Carlos Altoé, destaca que a marca dos 80 anos não está apenas no tempo, mas na história construída ao longo dessas décadas.
3: Olha, nós tivemos a oportunidade durante os últimos 10 dias, concluindo hoje com a festa, todo o novenário. O lema que nos acompanhou foi 80 anos da presença dos missionários sacramentinos na paróquia de São Lourenço. Foi um momento muito importante, muito belo, muito grandioso, muito cheio, carregado de significado, porque foram vidas doadas, entregues ao trabalho pastoral. A missão, nesses últimos 80 anos à frente, conduzindo a paróquia de São Lourenço.
1: Padre Carlos também falou sobre o significado do santo para a comunidade.
3: São Lourenço é um santo do século III, martirizado, sofreu muito, sofreu horrores, mas viveu uma vida muito bela. São Lourenço é um dos mártires amados por Deus, diante da sua vida, da sua missão, mas também do grande desafio que ele viveu, que ele enfrentou e que ele conseguiu superar. Marcou a história da Igreja, assim como continua marcando a história e a vida da nossa paróquia de São Lourenço.
1: A celebração dos 80 anos também foi destacada pelo vigário paroquial Padre Rafael Henrique, que chamou atenção para a dimensão histórica da presença dos sacramentinos e, segundo ele, a congregação está presente em uma parte significativa da trajetória da própria paróquia, que completa 151 anos.
4: Celebramos com muita alegria, né, esse dia de São Lourenço. Não é tão somente um feriado municipal, mas é dia do padroeiro da cidade. Então nós celebramos com intensidade, é um movimento religioso, uma festa religiosa. Nós celebramos este momento vindo de um novenário. São 9 dias de preparação e este é o dia festivo. Portanto, nós nos preparamos para este dia, nos preparamos com a fé, com a religiosidade, nos preparamos com a devoção, então chegamos, enfim, a este dia festivo.

motivo para comemorar São Lourenço. E nós estamos comemorando 80 anos da presença dos Sacramentinos de Nossa Senhora aqui na paróquia de São Lourenço. Este é um momento

0: marcando a religiosidade, e assim nós celebramos com alegria, com intensidade, com amor, com carinho este momento.
1: E entre os fiéis que participaram da celebração estava Graça Cipriano, ministra da Palavra. Para ela, a festa de São Lourenço também é um momento de olhar para a própria caminhada de fé e reconhecer o papel daqueles que dedicaram a vida à comunidade.
2: E a fé da gente vai ficando mais fortalecida e a gente vai se reconhecendo no outro. E o outro também vê na gente um exemplo que pode ser seguido. Então essas comemorações, essas celebrações nos mostram que nós estamos no caminho certo. E que você que não decidiu ou que pensa em participar, vale a pena dizer sim, vale a pena, mesmo com os desafios, com medo ou com receio, no andar, no caminho, você vai se fortalecendo e vai se firmando na fé.
1: Depois da celebração religiosa, a programação seguiu com música e evangelização. O Ministério ABBA, grupo católico formado por jovens, e Martir Soares participou da programação. A cantora Pamela Azevedo, uma das vocalistas do grupo, conta que estar em Manhuaçu em uma data tão simbólica representa uma oportunidade de levar a mensagem cristã por meio da música.
3: É sempre uma alegria muito grande quando a gente recebe um convite para poder estar indo levar através das nossas canções evangelização. E quando recebemos esse convite, a gente ficou lisonjeado, porque é a cidade vizinha nossa, que a gente gosta muito, a gente sempre está participando dos retiros, e quando veio esse convite, a gente ficou muito feliz em poder estar transmitindo através das nossas músicas, que é de todo o coração, a gente canta com a alma, a gente é louvor, é adoração, e a gente quer mostrar através do nosso ministério, através da música, o amor de Deus. Né? Que muitas vezes as pessoas que vêm no show, elas não são da igreja. Elas vêm às vezes para poder curtir um momento. E às vezes ali, em alguma palavra, alguma ministração que a gente faça, a gente consegue evangelizar aquela pessoa. Porque nem sempre só palavras tocam, mas a música toca muito. E esse é o nosso objetivo, buscar evangelizar através do nosso ministério. Porque de que vale a gente vir aqui cantar e não conseguir nenhuma alma, né, para Deus? Então o que a gente pode fazer, a gente faz com muito amor, com muito louvor, com muita dedicação, com muita ansiedade, que a gente fica nervoso, mas com todo o prazer do mundo.
1: Agora são 6 horas e 43 minutos e essa reportagem você confere ela completa também lá no nosso site. Daqui a pouco a gente volta e você confere que mulher morre após colisão entre moto e carro em Pedra Bonita, e caminhão desgovernado sai da pista, atinge Guarita e deixa 3 mortos na MGC 482.
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8: Agora são 6h48. Josiane Fernandes Carvalho, de 33 anos, morreu após um acidente de trânsito ocorrido na tarde do último domingo, dia 9, no córrego do Quintão, zona rural de Pedra Bonita. Por volta das 17 horas, uma motocicleta e um Fiat Palio colidiram frontalmente. A vítima estava na garupa da moto, conduzida pelo marido, quando ocorreu o impacto. Os ocupantes da motocicleta caíram ao solo e foram socorridos pelo SAMU, enquanto o condutor do Palio foi levado por uma ambulância de Matipó. A mulher não resistiu aos ferimentos e morreu durante o deslocamento para o hospital. Além do motorista, de 34 anos, estavam no carro uma mulher de 23 anos e uma criança de 1 ano. Todos foram atendidos pelo SAMU e encaminhados ao serviço de saúde. E 3 homens morreram em um grave acidente no KM-50 da MGC 482, entre as cidades de Fervedouro e Carangola, na tarde desta segunda-feira. As vítimas estavam em um caminhão que perdeu o controle da direção, saiu da pista e atingiu uma guarita às margens da estrada. Você confere mais detalhes com o repórter Danilo Alves.
9: Segundo as primeiras informações, um caminhão que seguia no sentido Fervedouro-Carangola perdeu o controle da direção, saiu da pista e atingiu uma guarita do Departamento de Estradas de Rodagem de Minas Gerais, o DRMG. Os 3 ocupantes do caminhão morreram ainda no local do acidente. As identidades das vítimas não haviam sido divulgadas até a publicação desta reportagem. No momento da colisão, uma motocicleta estava próxima à guarita, onde uma pessoa aguardava familiares. Ao perceber a aproximação do caminhão, a vítima conseguiu saltar antes do impacto. O Serviço de Atendimento Móvel de Urgência, SAMU, confirmou que o motociclista, de 19 anos, sofreu

0: fratura de fêmur, tíbia e fíbula. Ele recebeu os primeiros atendimentos, foi imobilizado pela equipe, medicado e encaminhado à Casa de Caridade de Carangola. Equipes da Polícia Militar Rodoviária estiveram no local para controlar o trânsito e registrar a ocorrência. A perícia técnica da Polícia Civil realizou os levantamentos que vão subsidiar a investigação sobre as causas do acidente. Um representante do DER também compareceu ao local para avaliar os danos causados à guarita e definir as providências necessárias.
1: Agora são 6h51, você confere a seguir. Menina de 3 anos é transferida para o Hospital César Leite após afogamento em Alto Caparaó. E homem é condenado a mais de 11 anos por sequestrar vítima e obrigá-la a abrir lotérica.
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3: Agora são 6h55, uma menina de 3 anos foi transferida pelo SAMU da Unidade Básica de Saúde de Alto Caparaó para o Hospital César Leite, em Manhuaçu, após sofrer um afogamento na tarde do último domingo, dia 9. A criança chegou a permanecer irresponsiva por cerca de 5 minutos, conforme relato de pessoas que prestavam os primeiros atendimentos. Quando a equipe de resgate chegou,

0: unidade de saúde. A paciente já estava responsiva, chorosa e reativa. Durante o atendimento, ela apresentou dois episódios de vômito com grande quantidade de água, sendo encaminhada ao Hospital César Leite para avaliação médica e acompanhamento especializado. As circunstâncias do afogamento não foram divulgadas e o estado de saúde da criança após a transferência também não havia sido informado. E a justiça condenou um homem a 11 anos, 4 meses e 15 dias de reclusão em regime inicial fechado pelo crime de extorsão mediante sequestro cometido em São Domingos das Dores. A decisão foi proferida pela Primeira Vara Civil, Criminal e de Execuções Penais da comarca de Inhapim, em ação movida pelo Ministério Público de Minas Gerais. Novamente acionamos o repórter Danilo Alves, que tem mais informações.
1: A decisão foi proferida pela Primeira Vara Civil, Criminal e de Execuções Penais da comarca de Inhapim, em ação movida pelo Ministério Público de Minas. De acordo com a denúncia, o crime aconteceu em 1º de agosto de 2016 na zona rural do município. O condenado e outros comparsas invadiram uma residência, renderam os moradores e fizeram uma das vítimas refém. Sob ameaças com arma de fogo, ela foi obrigada a ir até uma casa lotérica da cidade, abrir o estabelecimento e entregar todo o dinheiro disponível aos criminosos. Após a retirada dos valores, a vítima continuou em poder do grupo e foi levada para outro local. A fuga só foi possível quando o veículo utilizado pelos autores parou em um posto de combustíveis. Ao longo do processo, vítimas, testemunhas e policiais responsáveis pelas investigações prestaram depoimento. Para a magistrada, as provas reunidas comprovam tanto a dinâmica do crime quanto a participação do réu. Na sentença, a juíza destacou a elevada gravidade da ação criminosa, ressaltando que o condenado praticou o delito enquanto já cumpria a pena por outro crime. Também pesaram contra ele os antecedentes criminais e os danos psicológicos relatados pelas vítimas.
0: E um jovem foi conduzido à delegacia de polícia após tentar agarrar uma mulher que estava dentro do próprio veículo na noite deste domingo, por volta das 21 horas, em Mutum.
1: Segundo as informações apuradas, a vítima havia acabado de sair de uma farmácia e estava com o carro parado quando o rapaz abriu a porta do veículo e entrou tentando agarrá-la. A mulher reagiu e entrou em luta corporal com o suspeito. Durante a ação, um homem que passava pelo local percebeu a situação, interveio e conseguiu retirar o agressor de dentro do automóvel. Em seguida, a polícia militar foi acionada e localizou o suspeito, que foi conduzido à delegacia de polícia civil. Conforme as informações, o jovem é usuário de drogas. Após os procedimentos na delegacia, ele assinou um termo circunstanciado de ocorrência e foi liberado.
0: Agora são 6 horas e 59 minutos. Eu sou Ana Flávia Domingos e termina mais uma edição do Jornal Regional, uma produção Tribuna do Leste, Rádio Manhuaçu. Trabalhos técnicos de João Pedro Amorim e Marcelo Costa. O Jornal Regional ele volta amanhã a partir das 6h20 da manhã. E você confere mais notícias no site tribunadoleste.com.br.
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12: Bom dia, Brasil! Bom dia, Manhuaçu! Bom dia, você ligado com a gente aqui na Nova FM 88.3. Tá começando nessa terça-feira mais uma edição do Bom Dia Nova. Hoje, dia 11 de agosto de 2026. Estamos juntos, são 7 horas mais 3 minutos, 7 e 3. Bom dia para você ligado, você interligado com a gente pelo radinho tradicional em 88.3. Ou também pelos aplicativos da Rádio Nova FM, curtindo a melhor programação. A partir de agora até às 11 horas, eu, Adriano Dias, fazendo companhia a você, com muita música, informação, a sua participação, o seu carinho, a sua audiência e companhia. Você, produtor rural, você que está aí, homem do campo, você que trabalha na construção civil, você que é pintor, você que é pedreiro, você que é motorista, ligado com a gente, curtindo a Nova. Bom dia para você, boa terça-feira, vamos juntos, que Papai do Céu nos abençoe, nos guarde e também proteja nessa terça-feira. Vamos juntos, aumenta o volume, tem um botãozinho aí, você que está no trânsito levando os meninos para a escola, você que está na van, ligado com a gente, interligado, aumenta o volume, porque tá começando.
13: Salve, salve,
12: o Bom Dia Nova. Bom dia pra você. Esse é o nosso lugarzinho, hein?
13: Vamos mandar aquele alô pro nosso povo brasileiro, do fundo do coração, com muito amor e carinho.

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0: Abrindo aqui a sequência, agora são 7h11, 7h11. Bom dia para você ligado, você interligado com a gente, curtindo a nova, a maior e a melhor. Quem ouve sabe o que quer. Pelo radinho tradicional, pelos aplicativos, aonde você estiver conectado com a gente, você aí na lanchonete, você na padaria, aonde você estiver conectado com a gente, bom dia para você, boa terça-feira.
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4: Olha, agora são 7:21, 7:21. Bom dia para você. 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Meu amigo, minha amiga, bom dia para você que ligou o rádio agora, né? Nossa mensagem do

0: dia para você levantar. Muita gente me para na rua, fala assim: Adriano, olha, eu levanto depois da mensagem do dia. Essa mensagem, ela traz uma força muito grande para o nosso coração. E você pode ter certeza, meu amigo, minha amiga, não somos nós, somos aqui um cano enferrujado que passa essa água, água da vida, que o Senhor nos usa todos os dias para trazer essa mensagem até vocês. E hoje eu quero trazer essa mensagem dizendo que o milagre do hoje é a maior prova de que ainda temos um propósito lindo para cumprir. Ontem nós acordamos um pouco mais tarde, né, devido ao feriado, dia de São Lourenço, nosso padroeiro. E hoje estamos aqui, já levantamos cedinho. Uns já levantou por volta de 3, 4 horas da manhã para mais um dia de trabalho, já está aí trabalhando. E outros ainda vão pegar no serviço. Outros estão chegando em casa agora depois de uma noite de plantão. Eu digo para você que quando nós abrimos os olhos pela manhã, e aí nós percebemos o sopro da vida que nos move, recebemos ali o maior presente que o universo pode nos conceder, que é a oportunidade de um recomeço. O ontem já se despediu, levando consigo as falhas, os cansaços. E o amanhã? O amanhã ainda é uma promessa distante. O que nos resta é o agora. Esta folha em branco, limpa e cheia de possibilidades, pronta para ser escrita com as cores da nossa esperança. Agradecer por mais um dia não é apenas um hábito gentil, mas é um ato de profunda consciência. Significa reconhecer que cada respiração é um voto de confiança, uma nova chance de corrigir os caminhos, abraçar quem amamos, sorrir para um desconhecido e evoluir como seres humanos. Que possamos caminhar pelas próximas horas com olhos atentos às pequenas belezas do cotidiano do nosso dia a dia. O gosto do café, o vento que toca no rosto e o privilégio de ter saúde para lutar e a paz de espírito para decidir fazer o bem. Nessa jornada chamada vida, ninguém caminha sozinho. Meu amigo, minha amiga, e é a família que encontramos a nossa verdadeira raiz. Muitas vezes pedimos conselho aos amigos. Eles se diz amigos. Mas quando tropeçamos e erramos, não está ali. Muitos não estão ali para esticar os braços e nos ajudar a levantar. Mas a família sim. E hoje o coração transborda de gratidão por aqueles que dividem a caminhada conosco. Seja pelo sangue, pelo destino, pela escolha da alma, a família, meu amigo, minha amiga, é o nosso porto seguro. É o primeiro espelho aonde aprendemos quem somos e o refúgio para onde sempre podemos voltar quando o mundo lá fora parece barulhento demais. Agradecemos por cada sorriso compartilhado nas mesas cheias, pelo colo silencioso dos dias difíceis e pelas lutas de incentivo, aquelas que nos dão asas para voar. Mesmo com todas as imperfeições, muitas vezes há divergências de opiniões e as distâncias físicas que a rotina às vezes impõe, é o amor da família que sustenta a nossa base. Existem pessoas que torcem genuinamente por nossa felicidade e que seguirão sempre segurando as nossas mãos. E se o chão tremer, a maior riqueza que alguém pode possuir é o abraço da família. E olhar no retrovisor, tudo que nós já passamos, tudo que nós já vivemos, tudo que nós já sentimos, porque o Senhor, Ele nos dá a oportunidade de mais um dia de gratidão. E hoje eu convido você a agradecer e abrir o seu coração e dizer: obrigado, meu Deus, porque eu tenho a oportunidade de estar aqui trabalhando, mesmo nesse humilde trabalho. Obrigado, meu Deus, porque daqui sai o sustento para minha casa, para minha família, para o meu lar.
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0: Ah, isso é um clássico da música, Bruno Marrone, Vida Vazia, Ludmilla Maliciosa, abrindo mais uma sequência. Agora são 7 horas mais 35, 7 e 35. De sentimentos,
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0: Olha, chegando para você hoje, terça-feira, 11 de agosto de 2026, um dia repleto de celebrações importantes no Brasil. Hoje é Dia do Estudante, uma das celebrações mais tradicionais da data, instituída para lembrar a criação dos primeiros cursos superiores no país, uma oportunidade perfeita para agradecer pelo conhecimento e pelas chances de aprendizado. Então, para você, estudante, parabéns pelo seu dia. Hoje é Dia do Advogado, comemorado junto ao Dia do Estudante, devido a fundação histórica das primeiras faculdades de direito em solo brasileiro. Hoje é dia do garçom, daquele que bate papo com a gente, leva aquela coisinha lá na mesa, tá sempre sorrindo, sempre brincando, tem as malícias do barzinho. Hoje é dia do garçom, homenagem ao profissional que dedica o dia a servir ao próximo com dedicação e simpatia. E hoje é dia da televisão, uma referência à Santa Clara de Assis, considerada a padroeira da comunicação, dos meios de comunicação. Hoje é dia da televisão. Você ligado aqui na Nova, curte na maior e a melhor. Agora são 7 horas mais 36, 7 e 36.
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0: Olha, é isso aí. Agora 7 horas mais 37, 7h37. 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E daqui a pouco tem mais informações do agro, cotação atualizada para você, amigo do campo, ligado, interligado com a gente aqui na Nova FM.
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1: Aí, Júnior, o que será que tinha naquele áudio, hein, meu irmão?
2: César, eu também quero saber, velho.

0: Pô, legal demais o som do Júnior César, Cheiro do Culpado. Você ouviu o Felipe Rodrigo Podcast. Agora faltando 15 minutos, faltando 15 para as 8. Você ligado com a gente, curtindo a nova, a maior e a melhor que ouve, sabe o que quer.
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1: Com esse som da Marvel, ela tem um jeitinho tudo especial de cantar, né? Foto, Ana Castela, Solteiro Forçado, abrindo aqui mais uma super sequência pra você. Agora 7h54.
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1: Aqui na Nova 8 em ponto.
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2: Olha, agora são 8 horas 5 minutos, 8 e 5. Guilherme Benuto e Panda, eu duvido. Música e informação pra você. Aqui na Nova, cortina maior e a melhor. Bom dia pra você.
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2: 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Agora são 8 horas 6 minutos, 8 e 6, vamos...

0: Vamos para a cotação do dólar. O dólar comercial fechando em R$ 5,11. O milho, a saca de 60 quilos, fechando em R$ 65,63. O café arábica Bebida Rio, fechado em R$ 1.092,38. E o arábica Bebida Dura, saca de 60 quilos, R$ 1.750,23. Essas são as cotações e os vencimentos cotados do futuro do milho, do café arábica, negociados diretamente com as bolsas. 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
0: É isso aí, aquele momento especial que todo mundo gosta. Mandar o seu alô aqui na Rádio Nova através do nosso WhatsApp 98454-1735. Isso, registra aí no seu aparelho celular, marca Rádio Nova FM para você curtir a melhor programação e participar com a gente. Quem tá aqui curtindo, interagindo com a gente, curtindo a Nova FM, é a Helenice Cirqueira. Abraço para você, Helenice, querendo ouvir um som do alemão do forró, mexe, mexe, e oferece para dona Ilma. Obrigado, um abraço para você também, Helenice. Obrigado pelo carinho e audiência. Hoje o meu amigo Mauro Lúcio Ribeiro, completando 5.0, graças a Deus. Grande abraço a você e obrigado aí pelo carinho, tá bom, Mauro Lúcio? Compartilhar com a gente esse momento especial de sua vida. Você que completa hoje, dia 11 de agosto, mais um ano de vida, parabéns pra você, muitas felicidades. Bom dia, Adriano Dias, bom trabalho pra você, meu irmão, meu amigo, e acima de tudo, um profissional exemplar, meu grande amigo Pazelli, da Prefeitura Municipal de Manjuaçu, tá ligado com a gente, tá trabalhando lá na Secretaria de Obras. Abraço pra você, Pazelli, pra todos aí da Secretaria de Obras, muito obrigado pelo carinho. Quem tá com a gente também aqui, passando e desejando bom dia, é a Maria José. Bom dia, Maria José, obrigado pelo carinho. O Gumercindo também passando por aqui, agradecendo por mais um dia. Boa terça-feira para você, Gumercindo, obrigado pelo carinho. E hoje a minha amiga Rose tá querendo oferecer uma música para Gilza, para Bia, Denise, a Rose, a Lúcia, a Sueli e a dona Silva, ligada com a gente, todo mundo curtindo a Nova FM, a maior e a melhor. Obrigado, tá bom, Rose, pelo carinho. Já tomou um cafezinho? A galera toda tá tomando aquele cafezinho e agora vocês vão dançar? Então dança, porque o programa é dessa forma, é pra deixar o seu dia muito mais gostoso e especial.
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2: 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Tenha uma alimentação saudável. O inverno é uma estação que a gastronomia é tentadora, aumentando consideravelmente o consumo de pratos gordurosos e calóricos. Entretanto, manter um cardápio equilibrado, sem abrir mão das frutas, legumes e verduras, é imprescindível.
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0: legal demais o som do Henrique Juliano, Amor dos Outros. Anterior você ouviu o grupo Menos é Mais, Simone Mendes, Pedro Pecado, Vou Voando, o som do Jorge Matheus abrindo aqui a sequência. Daqui a pouco tem previsão do tempo para você, daqui a pouco tem placar esportivo, tem top top, tem muito mais para você. 9454-1735.
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3: Ó. 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

0: legal demais o som do Thiaguinho, hein? Tão feliz. Agora são 8 horas mais 35. 8 e 35 aqui na Nova.
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0: 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O professor e meteorologista Rui Brandos Reis, direto da Climatempo, trazendo nessa manhã de terça-feira, dia 11 de agosto, a previsão do tempo para Manhuaçu e região. Bom dia, professor.
7: Olá, bom dia. Tempo nublado durante boa parte das horas do dia em todos os municípios da Zona da Mata. É uma frente fria que está passando ao longo do litoral da região sudeste, que organiza nuvens na região. Temperatura máxima em Manhuaçu, Manhuvirim, Altitibá, Espera Feliz, em torno de 22 graus. Tempo nublado, com possibilidade de chuvas a qualquer hora do dia, nas regiões leste e nordeste do estado, entre Caratinga, Ipatinga, Governador Valadares, Teófilo Otoni, Rubim e Almenara. Nas demais regiões do estado, sol entre nuvens. Capital mineira, com temperatura máxima em torno de 24 graus. Direto da Clima Tempo, Rui Brandos Reis.
0: O tempo atual em Manhuaçu segue nublado a parcialmente nublado, com a temperatura nesse momento de 19 graus, a sensação térmica em torno de 22, com a umidade relativa do ar em 80%. Para o restante do dia, a previsão indica céu nublado, com período de chuva fraca e isolada durante a tarde. A temperatura máxima não deve passar de 24 graus, enquanto a mínima à noite deve ser na casa de 16 graus. Nesse momento, 8h39, a temperatura de 19 graus aqui no centro da cidade.
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Já tá trabalhando? Bom demais, bom trabalho pra você, tá bom? Quer participar? Tô esperando 98454-1735 pra gente bater aquele papo legal nessa super terça-feira com esse roxinho de segunda, né? Ontem foi feriado, dia de São Lourenço, hoje é terça-feira e a galera tá trabalhando, uma galera já tá estudando. Aquele abraço pra você, muito obrigado pelo carinho, muito obrigado pela companhia. Você que tá de férias, boas férias pra você. Você que tá em casa, bom descanso. Você que tá trabalhando, bom trabalho. Nós vamos juntos até às 11 com muita música. Daqui a pouco tem Placar Esportivo, tem a nossa repórter jornalista Lorena Correia trazendo todas as informações de tudo que vai rolar Sul-Americana e também na Libertadores nessa semana que promete, hein? Tem clube brasileiro precisando vencer e vencer bonito. Agora são 8h48, faltando 12 minutos, faltando 12 para as 9.

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1: Pô, legal demais o som do Panda cantando Porcelanato, Grupo Benza Deus e Mário Fernandes, Jorge Matheus com Lauana Prada Verá Sinais e Simone Mendes, Direitos Iguais. Você ligadinho com a gente, 9 horas em ponto. 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
1: Olha, chegando para você o Placar Esportivo com a nossa repórter jornalista Lorena Correia. 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Bom dia, Lorena!
2: Bom dia, Adriano. Para você e para os ouvintes aqui do Bom Dia Nova também, pra gente falar um cadinho de futebol. Vamos falar sobre Sul-Americana e Libertadores, isso, que voltam essa semana e tem jogão para acontecer, estamos ansiosos.
1: Ai, ai, ai, o coração.
2: Vamos falar também sobre as bem lembradas por você mudanças aí do campeonato, né, que a CBF aprovou e a gente já estava vendo desde a Copa do Mundo. Então a gente explica hoje para o pessoal novamente quais são essas mudanças que vão acontecer a partir de agora no futebol brasileiro. Que, como a gente já tinha falado lá nos boletins da Copa, seguem também o que era a regra da Copa do Mundo, né? Toda Copa do Mundo a gente acaba tendo algum reflexo no futebol pro restante dos 4 anos, né? Na penúltima Copa foi a questão dos acréscimos, que foram aumentados bastante, né? E agora a gente tem essas novas regrinhas, são 10 regras que vão passar a valer. São regras mais voltadas, assim, para reduzir a cera no jogo, né?
1: Mas você acha que os jogadores brasileiros vão conseguir se acostumar com isso? Porque ou jogadores que atingirem?
2: Eu acho que brasileiros e argentinos sofrerão. Mas, com essas regrinhas aí. Mas eu acho também que se não se adaptar, vai prejudicar o time. Então, eles vão ser obrigados a aprender com isso, né? Porque algumas medidas aqui podem gerar até expulsão. Então, a gente pode aumentar aí a chance de cartão para os goleiros, por exemplo, que hoje em dia é difícil. Tem se tornado mais comum, mas ainda é difícil você ver um goleiro sendo expulso, por exemplo, tomando muitos cartões ao longo dos jogos. Então, isso pode mudar. Porque a partir de agora ficou 8 segundos com a bola na mão, né? O juiz lá contando, já pode também ter o cartão amarelo, e não só isso, porque já vinha acontecendo, mas ceder um escanteio para o adversário, né? Então é um risco que eu acho que eles não vão querer correr também.
1: Vão fazer aposta em 3 que já vão tomar cartão rápido assim?
2: O goleiro Everson. Do Atlético, com
1: e
2: certeza.
1: O Matheus Cunha do Internacional.
2: O Matheus Cunha. Mas eu acho pior do que o Matheus Cunha ainda, o Everson e o Rossi, eles são muito... Eles demoram muito.
1: O Rossi é argentino, né? Então, futebol argentino já é uma catimba só.
2: Então assim, acho que são dois aí que vão sofrer. Ainda com os goleiros aí, 5 segundos para cobrar o tiro de meta agora, viu? Contou 5 segundos, não bateu, também vai ceder escanteio para o adversário. Então assim...
1: Mas que situação,
2: Vai começar a ficar um pouquinho complicado para os goleiros esse jogo aí, tá? E a gente tem também outras regras, por exemplo, 5 segundos para fazer o arremesso lateral... Contou 5 segundos e aí o jogador não arremessou a bola, reverte o lateral.
1: Então, rapaz, que situação, hein?
2: Fora isso, 10 segundos para o jogador que for substituído deixar o campo, né? E a gente vinha falando aqui no off, já tem essa regra de que pode sair por qualquer canto do campo. Então,
1: é mais fácil,
2: 10
1: né?
2: segundos, meu filho, corre. Onde estiver mais perto, dá no pé, porque senão vamos ter problemas. Também algumas regrinhas aí para questão de atendimento médico, por exemplo, porque os jogadores que forem atendidos dentro de campo vão precisar sair e ficar 1 minuto sem voltar, né, para a partida depois do atendimento médico. No caso do goleiro, como é uma posição um pouquinho privilegiada ali no futebol, se o goleiro for atendido, um jogador de linha é obrigado a sair e a ficar 1 minuto fora esperando... Pode ser também o capitão ali para ficar
1: legal,
2: esperando, né?
1: Boa.
2: Somente o capitão fala com o árbitro, que a gente já estava vendo isso mais ou menos acontecendo, né?
1: Isso, acontecia, mas aí vinha aquela situação. Agora todo mundo quer falar com o árbitro, né? Todo mundo quer peitar o árbitro, isso e aquilo.
2: Sim.
1: Complicado.
2: E aí temos a checagem do VAR para aplicação de segundo amarelo e também para escanteio marcado de forma equivocada.

0: utilizada. Então, essas duas passam a ser possibilidades do VAR agora.
1: Uhum.
0: E a última que a gente já vinha falando também é aquele protocolo Vini Júnior, cobriu a boca em discussão de futebol dentro de campo, vai tomar cartão vermelho, sem choro nem vela.
1: Aí não tem jeito.
0: É, então assim, ficar de olho os jogadores, porque o negócio vai ficar feio,
1: falando,
0: tá?
1: Né? Coloca a mão na boca e tudo, agora...
0: Nesse aí é porque essas regras foram aprovadas para os campeonatos nacionais, né? Importante falar, porque eu não sei ainda se são todas as federações sul-americanas que vão ter. Mas em jogo de Libertadores e de Sul-Americana, que a gente vai falar já, é mais comum de acontecer, né,
1: demais,
0: Adriano? Então,
1: demais.
0: A gente sabe que em jogo contra argentino, por exemplo, isso aí é o mínimo que acontece, né?
1: É desse jeito.
0: Então, os jogadores vão precisar se adaptar bastante aí. Hoje a gente tem jogos da Libertadores e da Sul-Americana.
1: Uhum.
0: Pela Libertadores, quem entra em campo é o Fluminense, às 19 horas contra o Independente Rivadavia. E a gente tem também Copa Sul-Americana hoje. No dia de hoje, é apenas o São Paulo de brasileiro entrando em campo. Uhum. Às 9:30 da noite, Bolívar e São Paulo. Esse primeiro jogo fora de casa. A Libertadores continua amanhã com dois jogos importantes para brasileiros, né? É amanhã às 19 horas. Palmeiras e Cerro Porteño vão se enfrentar às 7 horas da noite. E às 9:30 da noite tem Cruzeiro e Flamengo. Primeiro jogo aí dessa fase da Sul-Americana para os times. Na Sul-Americana, Atlético Mineiro e Bragantino amanhã às 19 horas vão jogar também. Os jogos da quinta-feira a gente deixa para mais pertinho, né?
1: Com certeza.
0: Então quero saber do pessoal aí como que estão os ânimos para Libertadores hoje da torcida tricolor, dos tricolores, né? O Paulista e o Carioca, Fluminense.
1: O coração tá pulsando forte.
0: E São,
1: né,
0: Paulo, tem que estar animado, viu?
1: E de amanhã, então, nós vamos falar dos confrontos, sorteios da Copa do Brasil, chaveamento da competição.
0: Isso.
1: Até o final, porque tem Atlético Mineiro, tem Cruzeiro, tem Grêmio, tem Internacional, tem Palmeiras, tem Santos, tem Vasco e tem Vitória.
0: E a gente vinha falando aqui fora também que pode dar muito clássico aí, né?
1: Demais.
0: Pode ter Grenal.
1: Clássico Mineiro.
0: Isso.
1: O clássico... no Rio Grande do Sul.
0: E clássico em São Paulo, né?
1: Clássico
0: Palmeiras
1: São Paulo
0: e Santos. Então pode ter.
1: O Vasco fica só na beirada ali com Vitória.
0: É. Vamos ver se os deuses do futebol serão gentis com a gente desse jeito, né? Porque seriam baita jogos. Mas aí lembrando também que não tem mais sorteio depois desse, né? Depois é apenas o chaveamento. Aí a gente traz pro pessoal aí explicando direitinho como vai ficar a Copa do Brasil também.
1: Isso, Lorena Corrêa, bom trabalho para você, porque hoje à tarde você tem muito trabalho, hein? Ficar de olho em Libertadores, Sul-Americana e também ficar de olho no chaveamento da Copa do Brasil para amanhã trazer tudo pra gente.
0: É isso aí, amanhã estaremos de volta, Adriano. Valeu
1: Lorena, um abraço para você, boa terça-feira.
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0: Olha, agora são 9:18, 9:18, bom dia para você ligado, você interligado com a gente, a sua participação pelo 984-54-1735, bom dia para você.
1: Oi, Adriano, bom dia, tudo bem? Aqui bom dia, Garay.
0: Bom, Ivone.
1: Queria te pedir a música hoje, Mato Grosso Matias, Gustavo Lima, oferecer para o Grupo Sagrada Família de Jaguaraí, meus afilhados e afilhadas, meu compadre e comadre, para Jandira Gomes, para Denise de Lima, Dona Margarete, para minha sobrinha Cássia Reduto, meu sobrinho Bibi, para você, obrigado.
0: Abraço para você, Ivone, obrigado pelo carinho, tá bom? Muito obrigado pela companhia e sintonia, a sua participação aqui na Nova FM.

aí, tá ligado com a gente da Cortina Nova, 98454-1735, para você participar, mandar ver aqui no programa, deixar a sua mensagem de áudio ou de texto e mandar o seu abraço. Bom dia, Adriano Dias, quero oferecer uma música do Eduardo Costa, Imagina Eu, oferecer para as amigas Elisângela, Vanilda, Luana, para os filhos Pablo e Wendel e a Paloma, e para todos os ouvintes, é a Márcia Cândido ligadinha com a gente, né, Márcia? Abração para você, obrigado pelo carinho, pela companhia.

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0: Pô, legal demais o som do Mumuzinho, fechadão com amor. Manu Batidão e Léo Santana, Eduardo Costa, imagina eu. Agora 9 horas e 29 minutos, 9h29. Daqui a pouco tem muito mais. A sua participação aqui pelo 98454-1735.
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1: Olha, agora são 9h32. Bom dia para você ligado, você interligado com a gente, curtindo Bom Dia Nova. E aí, olha, eu preciso te contar uma novidade boa, tá bom? Porque novidade boa, sou aqui na Nova FM. 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
2: 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Olha, 9h34, mandando aquele abraço especial pra minha amiga, sempre ligadinha com a gente, sempre curtindo. Abraço pra você, a Sandra Batista Dutra, ali da Felipe Nassif, tá ligada com a gente. Sandra, abraço pra você, brigadão. Quem tá passando por aqui também pedindo a sua música, bom dia pra você.
3: Bom dia, Adriano Dias. Aqui é o Oswaldo de Caputira.
2: Fala, Oswaldo.
3: Tudo bem?
2: Bom, cara.
3: Eu queria pedir uma música aí.
2: Qual música?
3: Pode rolar aí a seu gosto aí, pode rolar aí, tá bom.
2: Então tá bom.
3: Manda um abraço pra todos meus colegas aqui da obra, tudo bem?
2: Beleza.
3: Beleza?
2: Tamo junto.
3: Fique com Deus, um abraço.
2: Abraço pra você, Oswaldo Caputira, ligado com a gente, curtindo a maior e a melhor. Quem ouve sabe o que quer. Boa terça-feira pra você. Bom trabalho, hein?

Pô, legal demais o som da Ana Castela, Marília Tavares e Mariana Fagundes, abrindo aqui a sequência. Bom dia, Adriana, aqui é o César, manda uma música aí da Marília Mendonça pra nós aqui na obra. Estamos na construção civil, trabalhando, curtindo a maior.

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3: Olha, chegando para você o Resenha, são 9h43, chegando para você aqui o bate-papo legal, né? Falar tudo sobre o que tá acontecendo no mundo da música, dos famosos. A Anitta e Danilo Mesquita, será que os dois estão namorando? Então, rumores de um possível affair ganharam força nas redes sociais, principalmente Instagram. Por quê? O ator Danilo Mesquita marcou presença nos primeiros shows da nova turnê da cantora em São Paulo. Estava ali presente, nos corredores, no camarim, aquele negócio todo. E aí, as más línguas estão falando que os dois estão tendo aí um romance. Será que Anitta mais Danilo Mesquita estão namorando? Eu não sei, né? Mas as redes sociais, todo mundo tá falando que sim. Aí outros já falaram que viu os dois jantando, já viu os dois andando de carro, aquele negócio todo, mas se eles estão namorando ou não, nós vamos saber pra frente, né? Porque até agora, só rumores. Virgínia Fonseca e Vinícius Júnior, a influenciadora, quebrou o silêncio porque as redes sociais falaram que a Virgínia mais o Vinícius Júnior fizeram um acordo, né? Isso e aquele acordo, o que o outro podia fazer, o que o outro podia fazer e tal, aquele negócio tudo. Ela quebrou o silêncio e desmentiu boatos sobre o suposto acordo de reconciliação com os jogadores. Os dois apareceram juntos gravando uma trend nas redes sociais. E ela falou que não tem nada disso, cada um segue sua vida, mas respeitando o relacionamento. Isso é importante demais. Então ela falou que não tem esse negócio de acordo, não. Os dois conversaram, sentaram, viu que havia ali possibilidades de um retorno, então resolveram dar essa oportunidade, essa chance. Chance também do Leonardo. O cantor celebrou a data na internet e notou a presença apenas de 3 dos seus filhos na comemoração. Ele juntou ali os 3 filhos de 3 casamentos anteriores, né? Os outros filhos não participaram, mas participaram através de live, participando com o papai ali, comemorando essa data do Dia dos Pais. Foi um momento muito transparente, foi uma coisa que ele queria reunir todos os filhos, mas não teve essa oportunidade, porque cada um estava seguindo a sua vida, seguindo os seus trabalhos, e aí ele falou que os 3 que estavam ali estavam representando as 3 famílias maravilhosas que ele construiu. Grande Leonardo, a você também, papai, ligado com a gente, curtindo esse Resenha maneiro de terça-feira aqui na Nova FM. Quero agradecer aqui o carinho, audiência e companhia. Olha, quer ficar por dentro de tudo que acontece no mundo da música, no mundo dos famosos? É só você ficar antenado, porque de segunda a sexta-feira, sempre a partir de 9h35, tem resenha para você aqui na Nova FM. E o Resenha de hoje vai ficando por aqui, fechando com ela, né? Nós falamos da Anitta, será que tá namorando ou não? Será que tá tendo aí? Não

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Ficou legal demais o som do Danilo e Davi. Mulher Nunca Foi Pra Menino. Caltrim Beat com Guilherme Benuto e o Kleber e Cauã com Natan. Agora faltando 3 minutos, faltando 3 para as 10 aqui na Nova. Um abraço para Margarete Veríssimo.

0: tá lá ligada com a gente, Cortina Nova. Valeu, Margarete, abraço pra você, obrigado pelo carinho, audiência e companhia aqui na Nova.
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1: Aqui na Nova 10 em ponto.
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0: Pô, legal demais o som do Bom Gosto com Pedro Mussum cantando Final de Tarde, Barões da Pisadinha e Chão de Avião, abrindo com Davi Quaresma e Gabi. Agora 10 e 12 aqui na Nova.
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1: Pô, legal demais o som do Gustavo Lima, Ficha Limpa. Olha, agora 10 horas mais 20, 10h20, chegando aquele momento que todo mundo gosta. O que, que eu tô falando? Isso aqui, ó.
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1: É isso aí, chegou aquele momento especial aqui no programa, sua participação, claro. Você vai curtir 3 músicas nesse ranking musical e aí você vai escolher entre as 3 a música mais tocada. Isso, aqui você quer ouvir de novo, isso, pede, larga o dedo, vai lá no nosso WhatsApp 98454-1735, porque as 3 músicas de hoje, tops demais. Claro que é o top top do Bom Dia Nova. Música 1, Diego e Vitor Hugo, Beijei a Cura. Música 2, Zé Henrique e Gabriel, O Que Combina Comigo É Você. E a música 3, Soel e Ferrugem, Desejo e o Medo. Aí você vai escolher música 1, música 2 ou música 3. Aumenta o volume porque o top top tá no ar.
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2: E falando em saudade, Timóteo, só saudade.

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1: 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É isso aí, 10h36, esse foi o som do Jake Vitor Hugo, Beijei a Cura, a música campeã de hoje, a música número 1. E o pessoal largou o dedo aqui, votou direitinho na programação, hein? Obrigado aí pelo carinho, audiência total aqui do Bom Dia Nova. 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Olha, mandando um abraço pro café número 1 da cidade e região, é o café com rapadura do meu amigo Adão Portilho, lá de Luisburgo. Ele que é o esposo da Marlene, sempre ligadinhos com a gente. O Adão faz um café com rapadura igual não tem, é bom demais.

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3: É isso aí, 10h48, faltando 12 minutos para as 11. Mandando aquele abraço, aquele salve para a galera que está aqui curtindo, a galera da Construção Civil, aquele abraço. Você motorista de aplicativo, você motorista de ônibus, você na rodoviária de Manhuaçu ligado com a gente. Obrigado pelo carinho. Depois de curtir aí, Geninho, Mariana Fagundes, Grupo Menos é Mais, Mari Fernandes com Cleito Romário. Chegando a última sequência do Bom Dia Nova.

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1: 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Pô, legal demais o som do Panda em Corpo Nu, 10h52. Aquele abração especial. E a galera tá aqui já cornetando a Lorena Corrêa, que é cruzeirense. Tá aqui o meu amigo Michel Michael Douglas. Fala comigo, Michael.
2: Bom dia, Adriano. Dia.
1: Fala, meu rei.
2: Manda um alô pra nós aqui, Adriano.
1: Correto. Beleza.
2: O lado, manda um alô pra nós aí. Toca um Gustavo Lima aí pra nós aí. Da sua preferência. Saudações, Turbo Negra. Fala com a Lorena que amanhã tem Mengão e Cruzeiro, hein?
1: Ai,
2: não chorar, não.
1: Não, faz isso, não. Não faz isso com a minha repórter e jornalista Lorena Corrêa, nossa Renata Fã da Nova, não. Faz isso, não, que aí ela fica triste, aí ela não vai chegar aqui pra fazer o programa tristinho. Pode não, pode não. Obrigado aí, meu amigo, sempre ligado com a gente, tá bom? Michael Douglas, grande Michel Corrêa, obrigado aí pela audiência, muito obrigado pela sua companhia, muito obrigado pela sua sintonia. Abraço pra toda essa galera da Construção Civil ligadinhos com a gente.

Pois é, o som do Gustavo Lima, Bala Alojada, fechando super bem o Bom Dia Nova dessa terça-feira. Amanhã tem mais, a partir das 7 da manhã. Tô de volta com vocês, mas na quinta-feira o Henrique volta, né? O Boca de Sacola volta quinta-feira das férias. Grande Henrique, aquele beijão no coração. Uma boa semana pra você. Ele que tá lá, ó, o radinho tá ligado, tá curtindo. Grande Henrique, abraço. Volta na quinta-feira, o Henrique tá de volta aqui comandando o Bom Dia Nova. Um beijo pra vocês, obrigado pelo carinho. Daqui a pouco tem o Orelhão, daqui a pouco tem Ronaldão. Às 3 tem Popline e à noite tem Vibe da Nova com o Rafinha, trazendo muita música boa pra você. Essa aqui a gente fecha o programa de hoje. Tarcísio do Acordeon, Voltável. Tchau, gente.

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5: Legal, galera. Ó, bom dia pra você ligado aqui nos 88.3 da Rádio Nova, né, Chuchu? Bom dia. Ô, Trembonço. Bom dia, hoje é terça-feira pra Manhuaçu, uma terça-feira com cara de segunda-feira, porque ontem foi feriadão, né, galera? Pra galera aqui de Manhuaçu, feriado municipal. Seguinte, ó, tá começando mais um Orelhão da Nova. O Orelhão é povão e o povão é orelhão. Até 3 horas da tarde, eu tô ligado, eu tô no Orelhão da

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Bom, até aí, chuchu. Bye, bye, Marília Mendonça, aqui na Rádio Nova, 11h22. Bom, galera, rolou agora há pouco, ou melhor, tá, agora vai rolar o mando de campo, né? Primeiro jogo aonde, segundo jogo aonde, Copa do Brasil, já rolou o sorteio, é um globo com os 8 clubes lá que estão na Copa do Brasil. Interessante, galera, no sorteio, 3 clássicos regionais, galera, no sorteio, ó, a bola rolou lá, 3 clássicos regionais nas quartas de final da Copa do Brasil, Grêmio Internacional, Cruzeiro e Atlético, galera. Atlético e Cruzeiro, hein? E ainda Palmeiras e Santos. E o único confronto que não vai ser um clássico regional, Vasco da Gama e Vitória. Então foram sorteados aí os confrontos aí das quartas de final da Copa do Brasil. Atlético e Cruzeiro, Internacional e Grêmio, Vitória e Vasco da Gama, Palmeiras e Santos. Quem passar de Grêmio e Internacional vai enfrentar o vencedor do confronto entre Cruzeiro e Atlético Mineiro na semifinal. Quem passar do confronto entre Vasco da Gama e vai passar o meu Vascão, vai enfrentar o vencedor do confronto Palmeiras e Santos. É, tá bom, né? La la la la.

Essa é a Copa do Brasil, né? Então, boa sorte pra galera aí, né? Boa sorte pra galera aí, né? Nas oitavas de final da Copa do Brasil. Interessante, né? No sorteio, né? Três clássicos regionais, caramba, hein? Grêmio e Inter, Grenal, Atlético e Cruzeiro, rivalidade lá em cima. Aí Palmeiras, o Palmeiras tá mil vezes, né? O elenco, a estrutura é mil vezes melhor do que o Santos, mas no caso aí é mata-mata, né? O Santos também tem Gabigol, tem Neymar e companhia, né? Então, amigo, e na Copa do Brasil é mata-mata, galera. É lá e cá, né? Bom, caramba, né? E o outro confronto, o Vitória, que tá bem pra caramba no Brasileirão, e o Vasco da Gama, que tá mal no Brasileirão, né? Copa do Brasil assim, né? Bom demais. Nova, 11h24, galera. Marina Sena, lua cheia.

pergunta, hein, galera? Essa música do Pedro Paulo e Alex é a melô do Batoré do Açougue, que tá no 0x0, é a melô do Diego Braz, do Nossa Senhora Aparecida, que tá no 0x0, e também, segundo o cunhado dele, o Jefinho Manancial, essa música também é a melô do Romário, Romamito, do bairro Nossa Senhora Aparecida. Só tem fama, mas não sai do 0x0. Oh, Pedro Paulo e Alex, PPA, galera, fama de pegador. E deixa eu girar a roleta pro intervalinho comercial. Tchic, tchic, tchic.

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saber se você topa tudo isso aí comigo. 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

0: Vou até chuchu alemão do forró. Fica, amor. Fica, fica.
1: Fica, amor. Fica, amor. Não vá.
0: Oi, chuchu, depois do belo, vou girar a roleta pro intervalo comercial. E depois do intervalo tem mais uma edição do Resenha da Nova. A resenha dos famosos, dos artistas aqui na Nova.
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2: Bom, galera, Resenha da Nova, né? Vambora. Tá vendo aqui, entre os famosos, ela não é tão famosa assim, mas participou do Big Brother ano passado, é influenciadora. A irmã dela é famosona, que é a Graciane Barbosa, mas olha que lance legal, né? A irmã dela terminou o casamento com o Belo, mas eles manteram uma relação legal, assim que é bom, né, galera? Ah, não deu certo da irmã dela com o Belo? Vira que segue o Belo pra lá, a Graciane pra cá. E vamos que vamos, né? E a irmã de Graciane Barbosa mandou um recado para o Belo no Dia dos Pais. Ela falou assim: te amo, meu ex-cunhado. Ela é influenciadora, né? É a Giovanna Jacobina, irmã da Graciane Barbosa, ex do Belo. Ela publicou uma declaração no Dia dos Pais direcionada ao ex-cunhado dela e amigo cantor Belo nas redes sociais. A manifestação afetuosa ocorreu em razão da convivência construída durante o casamento do cantor Belo com a irmã da Giovanna, né? Que é a Graciane Barbosa. A ex-participante do Big Brother Brasil 25 compartilhou uma mensagem para destacar a importância do seu ex-cunhado em sua formação pessoal, né? Desde, disse a Giovanna Jacobina, desde os meus 10 anos, você me mostra que pai é quem cria. E eu não poderia ter tido um dia melhor, né? E claro, quero te desejar um feliz Dia dos Pais. Pai é todo dia e show de bola, né? E você mora no meu coração. Ah, legal, né? De sua ex-cunhada, Giovanna Jacobina. Ah, legal, né? Boa, né? Não é porque a irmã dela terminou o casamento com o cara que ela vai ficar com raiva do cara, né? Igual quando, de repente, o cidadão termina com a mulher termina com o cidadão, a mulher fica com raiva do homem, o homem fica com raiva da mulher. Não, vira que segue, né? Vira que segue. Legal, Giovanna Andernale Jacobina, boa, legal. Deixa eu ver a foto dela, que ela é bonitona igual a Graciane Barbosa, que eu não lembro dela no Big Brother ano passado, não. Deixa eu ver. Ela é bonita, tô vendo a foto dela aqui com o Belo. Seguinte, Chuchu, 16h tem mais Resenha da Nova, Resenha dos Famosos aqui na Rádio Nova, tá com o Ellen Glazer. E na quinta-feira, ele que ficava me cornetando aqui que eu tiro folga e férias direto, ele ficou 31 mês de folga e daí um mês e meio mais 15 dias, que é o Henrique e o Henricota. Ele volta na quinta-feira. tira férias de 2 em 2 meses, né, Henrique? Henricota, corneta. Bom, por falar em Belo, olha, daqui um pouquinho depois do intervalo tem essa aqui do Belo. Oh, Belo. Ah, não, é agora? É agora, Belo, perfume. Olha que música chonada. Lasqueira, hein? É o amor.

0: Bom, até Chuchu, César Menotti, Fabiano, Ícaro e Gilmar, galera, mensagem pra ela. Ai, ai, ai, ui, ui.
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0: Meio-dia.
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2: O que via tão doidão, né? Bom, Chuchu, tá liberado aqui o 984541735 pra você conversar com o Ronaldão Chuchu, tá? Me conta a sua história aí. Tem alô no Orelhão, tem alô na Rádio Nova. Manda seu recado no áudio, no texto, no vídeo. Áudio no máximo 20 segundos, tá, galera? Com seu nome e de onde você tá falando. Deixa eu aproveitar e mandar um alô pro Joel Langame, tá em Santana do Manhuaçu. Joel Langame, trabalhando no escritório e no café. Tá mandando um salve, salve pra galera de Santana do Manhuaçu. E pra torcida do Vascão da Gama também, Joel Langame. Já em São João do Manhuaçu, a Lana e o esposo Emerson. A Lana é do fã-clube Eguinha Mijoleta. Ela é do Zagroboy, ela é fã do Zagroboy. Salve, salve, Luizinho Gardinho também, Matipó. Ao Tenório no Bom Jardim. Oi, Tenório. Nome diferente, né? Tenório. Deixa eu mandar um salve também no bairro Bom Jardim. A galera do Arena 262, né? Legal, né? A galera tá bombando sexta e sábado. Um abraço aí pra galera. Negócio do beach tennis também. Né? E o barzinho ao lado, né? Galera da Arena 262 aí. Bom trabalho pra vocês aí. Bom, moçada, pra quem não tá sabendo aí, de repente, já divulgamos aqui, mas ó, rolou hoje, 11 da manhã, o sorteio dos confrontos. Restam 8 clubes da Copa do Brasil, né? E rolou o sorteio hoje na sede da CBF, o chaveamento também ali, né? Tal, tal, né? Vamos ter 3 clássicos regionais, hein, galera? Inter e Grêmio, Cruzeiro e Atlético, Atlético e Cruzeiro, Palmeiras e Santos, Santos e Palmeiras. E o outro jogo, Vasco da Gama e Vitória. Ó, no confronto Grêmio Internacional, primeiro jogo no Beira-Rio, segundo jogo na Arena do Grêmio. No Clássico Mineiro, Atlético e Cruzeiro, o primeiro jogo no Mineirão, segundo jogo na Arena do Atlético Mineiro. No Clássico Paulista, Palmeiras e Santos, Santos e Palmeiras, o primeiro jogo da Arena do Palmeiras. E o segundo jogo deverá ser na Vila Belmiro, né? Ou não, né? Talvez o Santos pode vender para outra arena para caber mais gente, né? Mas primeiro jogo da Arena do Palmeiras, o segundo jogo da Vila Belmiro em Santos, estádio do Santos. E no confronto Vasco e Vitória, primeiro jogo no Rio de Janeiro, São Januário. O segundo jogo vai ser no estádio Barradão, galera, na Bahia. São os confrontos. Ah, já tem o chaveamento também, né? Quem passar de Vitória e Vasco vai pegar o vencedor de Palmeiras e Santos. E do outro lado da chave, quem passar do confronto entre Atlético e Cruzeiro vai pegar o vencedor do Grenal lá, hein? Ai, ai, ai, ui, ui. E a galera, ó...

0: esperando. Tô esperando aí você mandar um áudio pra gente aqui com o seu nomezinho bonitão. De onde você tá falando? Manda o áudio pra gente cantando a música do Chuchu. Eu quero ouvir você cantando aqui na Rádio Nova a música do Chuchu, ó.
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0: Ah, nessa não.
2: Tá bom.
0: Ela trem tá com linha cruzada aqui, trem, tá tudo doidão. Depois rola a música do Chuchu. Agora tem o Pedro.

Menos é mais, Pedro Sampaio, Cavalinho. Agora sim, Xuxu, ó. Tô esperando. É, manda um áudio pra gente aqui pra Rádio Nova. Eu quero você cantando a música do Xuxu aqui no Orelhão da Nova, hein? Manda um áudio pra gente aqui com seu nome, de onde você tá falando. Manda aqui pra Rádio Nova, 98454-1735. Manda um áudio cantando a música do Xuxu, ó.

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4: 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Pô, 20 picolé, galera, do picolé Fruta ao Leite pra você.
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3: Boa história dessa música do Panda com o Joneto Frederico. Mó barato, ele perdeu duzentão. R$200, Panda, galera, com o João Neto e o Frederico aqui na Rádio Nova. Deixa eu dar uma girada aqui na roleta pro intervalinho comercial, tá, Chuchu? Eu tô ligado, eu tô no orelhão da Nova.
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0: Bom, Chuchu, tem alô no Orelhão, tem alô na Rádio Nova, tem uma Chuchu aqui de Dom Correia. Aliás, um beijão pra galera de Dom Correia. Fala, Chuchu, solta a voz aqui na Nova.
1: Sou a Isabel de Dom Correia. Quero pedir uma música do Guilherme Silva. Que oferecer pra todos vocês da rádio, minhas famílias, todos meus amigos. Aqui de Dom Correia.
0: Oi, Isabel. Obrigado, Isabel. Ô, galera de Dom Correia. Obrigado, Isabel. Agora tem a Dona Graça. Ela mora no centro de Manhuaçu, na rua Monsenhor Gonzalez. Ah, tava viajando, hein? Ah, ficou uns dias aí fora de Manhuaçu, né? Viajando. Ah, não sei se uma semana, 10 dias. Ô, Dona Graça. Ela mora no centrão, na Monsenhor Gonzalez, em Manhuaçu, ó. Ó. Vai, dona Graça.
2: Bom dia, meu chuchuzinho, tudo bem?
0: Bom.
2: Como você está? Tá jóia, né? Espero que tá muito jóia.
0: Bom.
2: Aqui, tá viajando, sentindo sua falta, sua voz, minhas músicas. Nossa, Deus, doido, vou vir embora, pra me ouvir. Aqui, deixa eu falar com você. Tá tudo joinha?
0: Tá.
2: Tá jóia. Aqui, deixa eu falar com você.
0: Fala.
2: Tudo de bom pra você, tá?
0: Graças.
2: Uma terça-feira abençoada para nós todos, né?
0: Graças.
2: Deus abençoe nós todos, Papai do Céu, né?
0: Amém.
2: Aqui, nós tá, só... Lembra de mim, mostrar uma música pra mim, tá?
0: Tá.
2: Foi dia que eu vi uma música lá na casa de parente, viajando, parente, não deixa ver nada. Levei minha caixinha, mas fiquei sem jeito de ligar lá. Ai, meu Deus do céu.
0: Ué, tinha que ter ligado lá no Wi-Fi, pra ser errado o Wi-Fi lá e ligado no aplicativo, dona Graça, uai.
2: Eu tô perdendo tudo, minha... A voz do Ronaldão que alegra o coração.
0: Ué, dona Graça, da Monsenhor Gonzalez do Centro. Pô, levou a caixinha, a caixinha Aiva. Ah, tinha que ter ligado lá no aplicativo lá. Aí fala assim, ô parente, qual é o Wi-Fi da internet aqui? Mas ela já voltou, tá em Manhuaçu, tá ouvindo a Rádio Nova 88.3. Ô. Oh.

0: ai, ai, né, Chuchu? Cadeira cativa aqui na Rádio Nova, né? Zé Neto e Cristiano. Tem alô no Orelhão, tem alô na Rádio Nova, tem alô pra... Deixa eu ver aqui, ó. Oi, Chuchu, boa tarde. Eu gosto do forró. É, mando forró aí pro meu amigo Zé Roberto. Como é que é? Estamos garrados aqui na obra, tá? Estamos garrados aqui na obra em Pequiá. Manda alô pra Pequiá. Alô, galera de Pequiá. Manda alô pra toda a galera curtindo a Rádio Nova. Meu nome é Robson Paulo. Obrigadão, hein, Robson Paulo. E também pro seu colega de trabalho aí, o Zé Roberto. Estão trabalhando em Pequiá. Terra boa, Pequiá. Deixa eu mandar um alô pra galera aqui na redação do jornal Tribuna do Leste. Tem a repórter lá, Ana. Enfim, toda a galera, né? Tem o Danilo, que é repórter vascaíno. Então, para você saber aí das notícias da nossa região, dos quatro cantos aqui da região, só dá uma clicada aí no seu telefone celular, ó, Tribuna do Leste. Pronto, pronto aí, você vai ficar bem informado. Vou mandar um alô aqui para Juarez Dias, tá aqui em Manhuaçu. Fala, Juarez Dias. Helena Elias Faria, Corre da Sinceridade. Obrigado, Chuchu. Micaele dos Reis Arcanjo, tá no bairro Bom Jardim. Micaele. Houston Atos Neto, bora na Baixada. Olha o nome de Houston, o nome de homem chique, hein? E o Zé da Perna Torta, ô Zé da Perna Torta, tá no Santa Luzia. Mas a perna dele não é torta não, é porque ele é ruim de bola mesmo. Aí apelidaram ele de Zé da Perna Torta, do Santa Luzia. Ai, tá trabalhando na panha do café, mas na panha do café ele é bom, tá? No futebol ele é ruim, mas na panha do café dizem que ele é bom, hein? O homem é craque. Aô, Zé da Perna Torta, do Santa Luzia. Chuchu!
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7: 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Bom, Chuchu, tem um quadro maneiro aqui no Orelhão da Nova, todo dia a partir das 11 da manhã, que é o Orelhão Toca Duas. Você pode mandar mensagem pra gente aqui pra Rádio Nova, pedindo pra Nova FM, pô, colocar, encaixar aí duas músicas na sequência musical, na playlist musical da Nova FM. Tem uma galera pedindo, João Neto e Frederico.
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9: João Neto e Frederico, Mariana Fagundes.
10: É, ó, porque meu coração já tá machucado,
9: pô. O nosso, né?
10: O nosso.
9: Vamos cantar então pra melhorar?
10: Agora.

0: você vai ver, viu?
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2: Pô, legal, hein, Chuchu? Pô, maneiro, né? Jonete e Frederico no Orelhão toca duas. Jonete e Frederico lelele e Jonete e Frederico toca aquela. Toca aquela com participação do Panda e também da Mariana Fagundes aqui na Rádio Nova. Ó, manda pra gente aqui o seu Orelhão toca duas, tá? Duas músicas da fileira aqui na playlist musical da Nova com seu artista preferido, tá, Chuchu? Manda aqui pra gente, ó. 984541735. Nova! Bom, Chuchu, tem alô no Orelhão, tem alô na Rádio Nova, no bairro Ponte da Aldeia, no posto de gasolina, o Leopoldo. O Bar Manhuaçu, Manhuaçu, Bar, o Leopoldo. O apelido dele é Popoldo. Bom, aqui em Manhuaçu no centro, um alô pra Cecília Lopes. Oi, Cecília Lopes. Na Itamax trabalhando, o nosso Marcel, né, o Marcel. Cara de bravo, mas é um figuraça, todo mundo gosta dele, né? Marcel! Em São Pedro do Havaí, lá no bar e restaurante Dona Marmita, o Léo. É, o Léo. Dizem que o Léo tá apaixonado. Agora, tá todo mundo querendo saber por quem, né? E quem é? Quem é essa pessoa, né? É, dizem que ele foi na festa de Santana do Manhuaçu, foi na festa de Bate-Pó. Foi na festa de São João do Manhuaçu, na Mari Fernandes, né? Mas não viram ele com essa suposta... Ou suposta namorada ou amiga, não sei, né? Mas o Léo, o irmão da Lara, São Pedro do Havaí, diz que ele tá apaixonado. Ninguém sabe por quem, mas... Ah, lasqueira! Daqui um pouquinho depois do intervalo comercial tem Eduardo Costa... Melhor ou pior, hein, Chuchu? Essa é... Ô, oh, paixão, né? Ô, oh, morena, vem pra mim, morena. Ô, oh, lasqueira, sou...
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2: Chuchu.
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2: com a letra C. Ô, Eduardão Costa já na nova, ó. Chulispa.
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1: Dicas e cuidados práticos para o inverno. Não deixe de beber água. É muito comum não lembrarmos de tomar água com frequência nos dias gelados. Em média, um adulto precisa tomar cerca de 2 litros de água por dia. Para manter esse hábito, você pode usar os aplicativos que emitem lembretes ao longo do dia e deixar sempre uma garrafa por perto.
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7: Bom, galera, de volta aqui no Tem Alô no Orelhão, Tem Alô na Rádio Nova. Eu tô ligado, eu tô no Orelhão da Nova. E quem tá no comando é o Chuchuzão, é o Ronaldão.
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7: Bom, tem alô no Orelhão, tem alô na Rádio Nova, tem alô pro Gaguinho, Teodoro Júnior, o Gaguinho aqui em Manhuaçu. Manhuaçu, São Pedro do Havaí, São Pedro do Havaí, Manhuaçu.

Gaguinho tá aí. O Gaguinho falou que vai torcer pro Vasco da Gama na Copa do Brasil. Ah, mas o pai do Gaguinho, que é o Antônio Teodoro Dutra, presidente do Sindicato Rural do Banho Sul, é vascaíno. Já o Gaguinho escapuliu, tá torcendo pro Flamengo. Valeu, Gaguinho! Zilda dos Santos, do bairro São Jorge. Oi, Zilda! Ah, hoje a galera, a gente vai sortear aqui hoje do Orelhão da Nova, um vale com 20 picolé, galera! Boa, maneiro, hein? Ah, que bom, né? Então, pra você concorrer aí, manda seu nome completão aqui pra Rádio Nova. E de onde você tá falando? 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Eu trazer aqui pra galera aqui, o Gaguinho aqui, Moyossu, o Gaguinho falou que ele tá ensaiando a música do Chuchu, ele vai gravar um áudio, vai mandar um áudio pra gente, também cantando a música do Chuchu. Aí pra você ensaiar mais um pouquinho, Gaguinho, ó, aí, ó, ó, ó.

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3: 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E pra você concorrer aqui, pô, até 20 picolé pra galera, hein? Maneiro, hein? Manda seu nome completão pra mim aqui pra Rádio Nova. Manda aqui pro 984541735, tá bom? Chuchu! Oi, tem mais um recadinho pra você aqui agora, recadinho pra você, produtor rural. Ó, você nos quatro de todas as cidades da região, hein? De todas as cidades aqui da nossa região, seguinte.

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Música.

0: Oi, Chuchu, aqui é Rádio Nova, né? Tá todo mundo ligado, galera. Ó, daqui um pouquinho tem Hugo e Guilherme aqui na Rádio Nova, né? Antes, deixa eu mandar um salve aqui pra galera. Deixa eu ver aqui. Aí, ó. A Janaína, do bairro Operário. Oi, Janaína. Obrigado, Janaína. Meu nome é Tauane Cristina. Moro no bairro Bom Pastor. Tá bom, Tauane. É um nome diferente, né? Tauane Cristina. Tem mais uma aqui, ó. Rosélia, Maria dos Santos Chagas, do bairro Nossa Senhora Aparecida. Rosélia. Pô, tem mais um recado aqui, ó. Deixa eu ver aqui, cadê o... Tem mais um recado aqui, ó. Fala, Chuchu Ronaldão. Meu nome é Leonardo. Eu sou de São João do Manhuaçu. Manda um abraço aí pro meu amigo Matheus. E a gente gosta aqui de João Nelore Texano. Obrigado aí, tá, Leonardo. Leonardo e também o Matheus, na cidade de São João do Manhuaçu. Valeu! Pô, Chuchu, agora aqui na Rádio Nova... Pô, daqui a pouquinho tem João Nelore Texano, né? Agora... Pô, como diriam os antigos, pô, já tá aqui na ponta da agulha mágica, Hugo e Guilherme na Nova. Essa música é bonitinha.
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0: Bom, até chuchu, 1h48, Mumuzinho. Pois só é maneiro, hein? Oração, Mumuzinho, na nova. Bom, vou dar uma girada aqui na roleta para o intervalinho comercial no Orelhão da Rádio Nova FM para os quatro cantos da região, para toda a região, né, chuchu? Rádio Nova.
1: Abençoado.
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Bom, até aí, Chuchu, Felipe Rett aqui na Rádio Nova. Amor livre, Felipe Rett. Tá vendo aqui nos jornais aqui, galera, é mais um caso de feminicídio, é de um ex-namorado, né? O cara matou o covarde, o cara de 25 anos, uma moça de 20 e poucos também, né? O cara não aceitava o término, foi lá e matou a moça, deu tiro lá, né? Caramba, né? Rapaz tem 25 anos, foi preso em flagrante, né? Suspeito de matar a ex-namorada, né? Uma estudante de direito, oh, meu Deus do céu, né? Foi no estado de São Paulo. A polícia militar foi acionada para atender a ocorrência, tal, um disparo de arma de fogo. Chegou lá, a moça estava caída e o rapaz, ó, picou a mula. A galera falou, ó, é o ex dela, hein? Durante diligências, familiares de Lívia e testemunhas apontaram que o ex-namorado era vítima, né? O rapaz acabou com a vida dele, né? 25 anos, né? Foi preso, acharam arma com ele, tal. Agora, a moça tinha uma medida protetiva. Ah, medida protetiva, né? Pô, não tem como, né? Pelo efetivo da polícia militar em qualquer lugar, de ficar vigiando 24 horas por dia, né? O cara não podia chegar perto ali, né? Mas depois ele foi lá e... Se os políticos lá em Brasília, né, criassem leis mais pesadas lá pra esse negócio de feminicídio aí, pô, acabou que ia pensar duas vezes antes de fazer uma... correr errado aí, né? Você vê, né? Agora sofre os familiares da moça, sofre o familiar do rapaz também, pô, vai pro xilindró e vai em cana. E um jovem, né? 25 anos. E a moça que morreu também, outra jovem, né? Ai, ai, ai, né? Terminou, né? Mas, cadê o quê, né? Vamos chegar no acerto lá em cima com o papai do céu. Ai, ai, ai, ui, ui. Ó, a Jurema tá curtindo a Rádio Nova no bairro Matinha. Obrigado, tá, Jurema? O Antônio Fagundes? Oh! É que é o ator? É o da novela? É o nosso querido Antônio Fagundes. Ele mora em Manhumirim, tá curtindo a Rádio Nova. Falou assim, ô Chuchu, primeira vez que tô mandando um oi pra você aí. Aqui é o Antônio Fagundes, de Manhumirim. Muito legal o seu programa aí na Rádio Nova, hein, Chuchu? Obrigado, Antônio Fagundes. Antônio Fagundes, de Manhumirim.

0: Bota aí o assunto que dói do Gustavo Lima, na Nova.
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0: 2 horas.
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1: Boa tarde, chuchu. Esse é o som de Israel e Rodolfo. Amnésia, aqui na Rádio Nova.
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1: Bom, tem alô no orelhão, tem alô na Rádio Nova. Deixa eu ver aqui a... Bom, o César tá aqui, Manhuaçu, César. Ah, o César falou assim, eu gosto da Marília Mendonça. Valeu, César. Tem que mandar o nome completo aí de onde você mora, hein, César? Do zap final 7687, chuchu. É, Claudineia Lucindo Rodrigues. Ela mora em Reduto. Valeu, Claudineia. Deixa eu ver aqui, ó. Ah, o Buiú. E o Buiú atleticano aqui em Manhuaçu, trabalha no aplicativo. Buiú falou, ó, já tô na final. Ele falou que vai dar Atlético Mineiro e Vasco na final. Diz ele que o Cruzeiro é freguês, vai passar pelo Cruzeiro. Se ele fala do sorteio da Copa do Brasil, né? Deu o Cruzeiro e Atlético Mineiro, né? Diz ele que vai dar Galo na semifinal. A Carmelita mora no bairro Colina. A Carmelita, ela gravou a música do Chuchu, mandou um áudio cantando a música do Chuchu, ó. Vai, Carmelita, vambora ver se ela tá afinada, ó.
3: Chuchu Ronaldão, Chuchu Ronaldão, Chuchu Ronaldão, oia.
1: Oh, yeah. Tá bem, né? 8, nota 8, ó.
3: Chuchu Ronaldão,
1: Carmelita, ó.
3: Chuchu Ronaldão, Chuchu Ronaldão.
1: Oh, yeah. Ah, tá bom. 8, 8,5, 8,5, nota 8,5, Carmelita do Colina. Carla Roberta Santos, mora. Ah, tá aqui em Manhuaçu. Valeu, Carla, obrigado aí, chuchu. É mais uma aqui? Fala, chuchu, manda a música aí. É o Vitor. Como é que é? Manda alô pra galera aqui da Retã. É o Vitor, chama o Vitor de chuchu. Ô Vitor, chuchu, tá aí na Retã. Quem mandou mensagem foi o D'Ângelo. O D'Ângelo pediu pra mim chamar o Vitor, que tá na Retã. O Vitor de chuchu. Ô Vitor, chuchu. Ô Vitor, manda um áudio aí cantando a música do chuchu também, Vitor. Aí na Retã, ó.
4: Alagoa.

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0: Você me ensinou como é que mexe, é fácil demais, rapaz.
1: A pegada mais escrota.
2: Até chuchu Nando Moreno com o alemão do forró. Como é que mexe, hein?
0: Como é que mexe?
2: Moleque. Pô, mexe é pra lá e pra cá, uai. Botei alô no Orelhão, tem alô na Rádio Nova. Isaías Ferreira Bento, bairro Todos os Santos. Isaías. Daniel Otti, Corre dos Otti, Luisburgo. Ô, Daniel. Não, é Daniel Otti, tá em Luisburgo. Valeu, Daniel. Obrigado aí, chuchu. Cássia Arruda, Reduto. Maria Helena, tá aí Martins Soares. Oi, Maria. Deixa eu ver, Maria Helena, Martins Soares. Ela mandou alô pros filhos Cauã, Heitor, Júnior e também pra Moana. Mas foi Moana, não é diferente, hein? Obrigado aí, Maria Helena, Martins Soares. E o Admilson, Admilson e Cornetinha. Tem um rapaz que trabalha com ele, tá no 0x0. Nós vamos colocar ele aqui, quando começar o quadro Namoro no Orelhão da Nova FM, aí vou colocar o Diego Braz, do bairro Nossa Senhora Aparecida, o Batoré do Açougue, e o rapaz que trabalha aqui com o Admilson. Vamos ouvir o áudio aqui primeiro. Vai, Chuchu?
3: Fala, Chuchu, como é que você tá? Beleza?
2: Bom.
3: Manda um salve pra nós aqui na obra do condomínio Bulinga, aqui, ó. O Matheus Queixinha, mais uma vez, nós vamos te pedir aí, ó, dar um reforço,
2: Matheus,
3: aí.
2: Matheus Queixinha? Com esse nome?
3: Arruma pretendente pro Queixinho. Se não arrumar uma pretendente, de repente você mesmo tira ele do 0x0. Tá doido?
2: Vamos colocar ele aqui no Namoro no Orelhão.
3: Se você chamar ele de Chuchuzinho. Se você chamar o Moreira de Chuchuzinho, ele vai cantar a música do Ronaldão, hein?
2: Ô Moreira, trabalhando aí com a Dilson Cornetinha. Ô Moreira, Chuchuzinho. E o Queixinho aí, o Queixinho, seu nome já tá na lista aqui, tá? Tá ao lado do Batoré do Açougue, do Diego Braz, do bairro Nossa Senhora Aparecida. Vamos começar o programa aqui pra arrumar uma namorada pra você. Você sair do 0x0. Lucinda e Mariana estão na comunidade Alto São Luís, Conceição de Ipanema. Ô, Lucinda, chuchu. Telefone sem fio, Mari Fernandes, da Nova.

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9: 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Bom, galera, ela tá de volta hoje em a Libertadores América, depois da parada na Copa do Mundo, tá de volta a Libertadores América e tem brasileiro em campo hoje. Tem o Fluminense que tá assim, meio assado no Brasileirão, mas o Fluminense vai enfrentar o Rivadavia, primeiro jogo hoje no Maracanã, 19h, hein? Segundo jogo semana que vem na Argentina. Agora é lá e cá, amigo, levou a bordoada aqui, pode vazar aí da competição aí da Libertadores América. E tem Sul-Americana também, tem brasileiro hoje na Sul-Americana, galera, depois da Copa do Mundo, né? Tem Bolívar e São Paulo, primeiro jogo da Bolívia. Esse Bolívar é do Grupo City, que comanda o Bahia. Eles têm dois clubes aqui na América do Sul, é o Bahia e o Bolívar da Bolívia. Lembrando que o Bolívar, ele na fase anterior, eliminou o Grêmio, ganhou lá e ganhou cá, hein? Abre os olhos, hein, São Paulo? E o São Paulo não tá tão bem assim. Então, Libertadores América hoje, Fluminense em campo, 19h, contra o Rivadavia da Argentina. Já o São Paulo, 21h30, vai enfrentar o Bolívar na Bolívia. São Paulo, tricolor.

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0: Bom, Chuchu, ó, 2h48, tá quase acabando o Orelhão da Nova, hein, galera? Ó, pra você que mandou seu nome completão aqui, é pra concorrer hoje. Pô, galera, bom, vale picolé, né? Um vale picolé, mano. 20 picolé, galera, ó. Tá saindo pra... A roleta girou, a catraca girou. E a... É Tauane Cristine, ela mora no bairro Bom Pastor. Tauane Cristine, do bairro Bom Pastor. Final do zap dela é o 7658. Tauane, a equipe de promoção da Rádio Nova vai entrar em contato com você aí, tá bom, Chuchu? Você pegar seu picolé aqui, pô, legal, hein? Pô, de repente, pô, 20 picolé, hein, caramba? Pô, dá uma sobremesa legal, hein? Tauane Cristine. Bairro Bom Pastor. Valeu, Chuchu!
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0: Essa música é bonitinha, Chuchu. Ignora, Felipe Rodrigo. Aqui na Nova, Cleiton Romário, Jorge Mateus, Água no Zói. E ainda Simone Mendes, Direitos Iguais.
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0: Bom, e aqui na Nova, o Ronaldão tá indo embora. Vem aí o Eli Glazer pra comandar o Popline pra você até às 6 da noite, tá, Chuchu? Ó, boa terça-feira pra você, pra sua família. E mais uma vez, obrigado pelo seu carinho, obrigado pela sua audiência e obrigado pela sua participação com o Ronaldão Chuchu aqui na Rádio Nova. Quem ouve, sabe o que quer. Valeu, tchau. Tchau.
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2: Excelente tarde pra você na sintonia da Rádio 9 FM através do radinho convencional do 88.3, através também do nosso site 88.9fm.com.br, através do nosso aplicativo. Seja bem-vindo. Aqui no Popline rola pra você o melhor da música, as queridinhas, as selecionadas da sua programação. Nesta terça-feira, hoje, 11 de agosto de 2026, pra você uma excelente tarde. Obrigado pela sua companhia, pelo seu carinho aqui na Rádio Nova. Tá apenas começando o Popline na melhor sintonia.
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0: Trio, o melhor da música pra você aqui na Rádio Nova. 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
0: E aqui no Popline, vamos selecionando pra você as queridinhas da nossa programação. E pra ficar ainda melhor, você participa. Você pede seu som preferido, manda o seu recado aqui através do nosso WhatsApp 33984541735 pra você participar aqui na Rádio Nova. É um prazer atender a sua participação. Então, se você ainda não mandou o seu recado, manda aqui, ó. Manda aqui através do nosso WhatsApp. Já já teremos o seu recado aqui na melhor sintonia. Boa tarde para você que está trabalhando, para você que está aí passando pelas principais avenidas de Manhuaçu, nesse trânsito caótico, né? Obrigado pelo seu carinho, pela companhia, você que passa pela 262, também pela 116, as avenidas das cidades vizinhas também, obrigado pelo seu carinho. Como é que tá o clima por aí em Manhuaçu? Neste momento, 22 graus e a temperatura, tempo nublado, umidade relativa do ar 67% e a mínima prevista para hoje 16 graus. Aqui você fica bem informado na Rádio Nova.
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0: Valeu pra você, o som de Easy JP, eu e você. Som top aqui no Popline, na Rádio Nova. Agora, 3h32.
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1: Bora ficar bem informado do mundo do esporte no nosso Giro Esportivo. Olha só, hoje tem aí Fluminense e Independente Rivadavia, que volta a se encontrar aí nesta terça-feira, dia 11, às 7 da noite, no horário de Brasília, no Maracanã, pelas oitavas de final da Libertadores. Ó, depois de dividir o grupo C da Libertadores, brasileiros e argentinos iniciam a disputa por uma vaga nas quartas de final da competição. E a volta está marcada para a próxima terça-feira, dia 18, também às 7 da noite, no horário de Brasília, no estádio Malvinas Argentinas, em Mendoza. E nós teremos também hoje o São Paulo, que vai visitar aí o Bolívar nesta terça-feira, dia 11, às 9h30 da noite, no estádio em La Paz, Hernando Siles, em La Paz, pelo jogo de ida das oitavas de final da Sul-Americana. O confronto coloca o tricolor aí diante justamente de uma equipe que eliminou o Grêmio nos playoffs. O encontro acontece aí 3 dias depois dos paulistas perderem por 2-1 de virada para o próprio time gaúcho pelo Campeonato Brasileiro. É, meu amigo. Então vamos aguardar aí os resultados destes jogos de hoje. Você bem informado no nosso Giro Esportivo na Rádio Nova.
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5: Só música boa pra você na Rádio 9 FM através do nosso WhatsApp. Aquele momento especial pra gente mandar um abraço da galera. 33984541735 pra você participar aqui na Rádio Nova. Eu atendo você com muito carinho.
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5: Quem tá na sintonia da Rádio 9 FM, abraço aqui pra Ironete, a Vanilda. Estão conectadas em sintonia.
6: Oi, boa tarde!
5: Abraço carinhoso também da programação aqui. Quem tá conectado aqui é a Amanda.

0: Obrigado pelo carinho. Também a Thaís, tá ligada, tá conectada, tá em sintonia. Andréia e Joana, lá em Urizane, obrigado pelo carinho.
1: Oi, boa tarde!
0: Quem não perde o nosso programa também, a Renata, obrigado. A Gislaine, também lá em Abricampo, tá conectada, tá em sintonia.
1: Oi, boa tarde!
0: E através do nosso WhatsApp, a gente vai batendo um papo aqui na melhor sintonia. Agora tem Eduardo Costa, Imagina Eu.

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0: Pois é, agora aquele momento especial pra gente conferir as principais notícias do mundo dos famosos. Então vamos aqui, já começando, falando aqui do ator Fábio Lago. Ele que ficou muito conhecido pelos intérpretes aí, pelos trabalhos em Tropa de Elite, o Baiano de Tropa de Elite em 2007, também o Garçom Fabiano em Caras e Bocas em 2009. Ele falou o seguinte, cara, sobre o motivo, né, de ter abandonado as redes sociais, e ele explicou um pouco sobre essa situação. Porque ele acabou deixando de lado as redes sociais aí. E aí, meu amigo, a motivação dele ter se afastado aí nas redes sociais nos últimos 2 anos, pois é, ele que é muito conhecido, como eu já citei aqui, né, pelos trabalhos como Baiano de Tropa de Elite em 2007, também o Garçom Fabiano em 2009, em Caras e Bocas, o artista contou que a decisão foi motivada pela necessidade de preservar aí a sua saúde mental e privacidade. Então, ó, segundo o perfil dele aí no antigo Twitter, né, no X, também está inativo desde 2022. No Instagram, ele fez apenas 3 publicações desde 2023. E em entrevista aí, ele disse o seguinte, ó, afirmou que nunca se sentiu confortável com a exposição constante da internet. E ele falou a questão da saúde também, né? Eu não gosto muito de preocupar com a vida das pessoas, também não gosto que saibam muito da minha. Gosto de estar livre e mais anônimo, né? Confessa ele. Durante esta entrevista, ele falou que a sua relação com a fã mudou.

Esse é o sucesso de Tropa de Elite, né? De seu personagem que gerou aí frases icônicas, né? Como na cara não, chefe, para não estragar o velório e tal. E dizer que quando a fama chegou foi um choque muito grande. E até hoje as pessoas falam muito do filme, então eu sempre preferi cuidar da minha intimidade e da minha privacidade. Então ele não gosta muito, né, de aparecer nas redes sociais. E ele diz que o ator também, ele comentou o seguinte, que as redes sociais acabam criando uma pressão por números e engajamento. Você posta uma coisa, ganha 20 mil curtidas, depois posta outro que é muito mais importante para você, ganha 500. Daqui a pouco você estará correndo atrás de seguidores. Então, ele disse o seguinte, ó, apesar desse afastamento, ele reconhece que a decisão teve impacto profissional. E falou assim, ó, minha gente vive dizendo, você está perdendo dinheiro, oportunidades. Eu sei que estou, mas é calculado, não é porque eu quero, não é porque eu não quero, é porque realmente não dou conta. Agora, ele está estudando, né, um retorno gradual às plataformas, mas com a ajuda de uma equipe. Pois é, se o cara tem a opinião, né, de não utilizar as redes sociais de uma maneira frequente, né, e ver isso como uma forma, algo que atrapalha a sua vida íntima e pessoal, né, correto fazer, né, é uma escolha dele. Tem esse direito de escolher estar ou não nas redes sociais, né, não? Pois é. E agora vamos falar aqui do Leonardo, pois é, o incancelável. Vamos falar aqui dele, porque ele aproveitou aí um show, né, recentemente. Ele aproveitou para dar uma indireta e reclamar aí dos seus filhos em um show, né, com o seu primogênito, né, o Pedro. Pois é, ele, durante esse show, né, o Leonardo, que tem aí os seus 63 anos, ele fez uma participação especial em um show do filho mais velho, o Pedro Leonardo, de 39 anos, e um vídeo, né, do momento do pai e filho no palco viralizou nas redes sociais e repercutiu nesta terça-feira, né, dia 11, antes de cantarem, eles conversaram com o público, e aí o Leonardo aproveitou, né, e elogiou aí o primogênito e reclamou dos outros filhos que, segundo ele, não o procuram. É isso mesmo. Aí ele falou assim, ó, ele, durante esse momento especial, né, ele falou, ó, o Pedro falou, esse aqui é o melhor pai do mundo, o melhor amigo que tenho na minha vida. E uma salva de palmas para esse homem maravilhoso, declarou aí o Pedro Leonardo no show que aconteceu no último sábado, dia 8. E aí o Leonardo em sequência, né, obrigado filho, você é um cara maravilhoso. Esse aqui é o único que me liga umas 3-4 vezes por semana e manda mensagem. Os outros nem dá sinal de fumaça não, afirmou Leonardo durante esse momento aí dos dois durante o show, né? O filho mais velho do cantor revelou que o pai, no entanto, não gosta de ser procurado toda hora. E ele tem uma tática, né? Se você ficar ligando, ele não atende, você liga uma vez, espera e aí ele te chama de volta. Contou aí o veterano do sertanejo, né? E o Leonardo não desmentiu o primogênito, né? A verdade é, se a gente se ligar 3 vezes, aí eu já cancelo. O Pedro Leonardo explicou, falou, ó, ele bloqueia pelo menos uma semana. E o Leonardo não gosta muito de ser procurado, né? Ele reclamou, mas ao mesmo tempo não gosta de ficar aí. Então ficou esse embate aí, né? As principais notícias do mundo dos famosos para você aqui no Resenha da Nova, que estará de volta no Vibe da Nova. E aqui no Popline amanhã teremos mais para você.

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0: aqui na Rádio 9FM, o clima diferenciado, música, alegria na sua programação e a sua companhia. Em inglês é Sérgio aqui na melhor.
1: 5 na sua tarde.
0: Só as queridinhas, as selecionadas da sua programação aqui na Rádio 9FM através do nosso WhatsApp, você participando, se interagindo, deixando o seu recado. Quem tá aqui na sintonia da Rádio Nova, meu amigo João Batista. Ele não perde aqui a nossa programação, tá sempre conectado lá no córrego Bom Jardim, Santa Margarida. Obrigado pelo carinho, pela companhia. Abraço também pro seu Geraldo, também não perde a nossa programação. Meu amigo Formigão, César Formigão, São Paulino, também tá ligado. E aqui assim, você vai mandando o seu recado, vai participando e por aqui o melhor da música pra você.

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1: Terremoto na Colômbia, mulher resgatada dos escombros de prédio em Cali. Equipes de resgate resgataram nesta terça-feira, dia 11, uma mulher dos escombros de um prédio em Cali, que desabou quase 30 horas após um terremoto de magnitude 7,4 atingir a Colômbia. Moradores comemoraram enquanto os bombeiros carregavam uma maca após retirá-la de uma pilha de concreto. As autoridades identificaram a mulher como Diana Trancoso e disseram que ela está em condição estável. Ela é paramédica e tem pouco mais de 30 anos e estava sozinha em seu apartamento quando ele desabou, segundo relatos da imprensa local. Bombeiros de Cali, da capital Bogotá, participaram da operação de resgate que durou horas e foi descrita como complexa. O número de mortes confirmadas na Colômbia chegou a pelo menos 224, segundo aí uma contagem da CNN baseada em relatos da agência e autoridades do país, enquanto as buscas por sobreviventes continuam. Você bem informado aqui no Minuto Notícias, Rádio Nova FM.
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1: 4h34. Esse é o clima diferenciado da sua programação aqui na Rádio Nova em inglês.

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1: 5 horas.
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12: Com você aqui na Rádio Nova FM, fazendo a festa no seu rádio neste finalzinho de tarde de terça-feira. Hoje, dia 11 de agosto. Como é que tá sendo a sua terça-feira? Tudo bem? Tudo certo por aí? Bora conferir aqui a galera que tá aqui mandando recado, participando com ele, Gleiser Sérgio, aqui na Rádio Nova, no nosso programa Popline. Você mandando o seu recado aqui na melhor sintonia.
13: Boa tarde.
12: Opa,
13: tudo bom?
12: Tudo bem?
13: Aqui é o Mike do Córrego Bom Jardim de Santa Margarida. Queria pedir uma música aí.
12: Fala aí, fala aí.
13: Pode ser a sua escolha aí.
12: Aham.
13: E oferece pra galera aqui do Bom Jardim. Pessoal aqui do Córrego Bom Jardim de cima. E para todos os ouvintes aí ligadinho na Nova.
12: Valeu, Mike. Abraço para você, para todos aí do Córrego Bom Jardim Santa Margarida. Obrigado pelo carinho, pela companhia.
14: Boa tarde, Alegria.
12: Boa tarde.
14: Ouvintes da Nova FM. Aqui é o Rondinelli. Estou falando de Juízo de Fora. Toca para nós aí qualquer uma do Bruno e Marrone. Ofereço para vocês e da rádio, todos que estiverem sintonizados. Abraço a todos, bom trabalho aí.
12: Valeu, Rondinelli, Juiz de Fora, tá ligado, tá conectado, tá em sintonia com a Rádio Nova FM. Obrigado pelo carinho, pela audiência aqui na nossa programação. Por aqui a música não para. Agora tem Bruno e Marrone, A Solidão é uma Ressaca. 88.

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1: Às vezes no começo de um relacionamento a gente tenta impressionar aquela pessoa que a gente tá afim, aquela pessoa amada. E a gente acaba inventando umas mentirinhas, contando vantagem. Mas o importante é que quando um sentimento desse tipo aflora, tem que durar pra vida toda.
2: Até o final.

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1: Aqui no Popline, nesse finalzinho de tarde de terça-feira, hoje, dia 11 de agosto, vamos conferindo que a galera vai mandando recado, vai participando, vai se interagindo aqui na nossa programação. Vamos conferindo aqui o alô especial pra Gilza, também a Rose, tá ligado? Tem sintonia. Também a Bia, Denise, Rose, Lúcia, Sueli, Dona Silva, todo mundo ligado em sintonia. Um abraço pra vocês, bom finalzinho de tarde e obrigado pelo carinho, pela companhia aqui na nossa programação na Rádio Nova. Tem mais recado, tem mais alô.
2: Boa tarde, Igreja. Boa tarde, amigo da 98.3, que é Divino de Volta Redonda.
1: Ô, Divino,
2: fala pra mim. Mandar um abraço pra todos aí e dizer também que sempre estamos ligadinhos com vocês aí.
1: Maravilha.
2: Aqui em Volta Redonda, a audiência é grande, tá bom? Um abraço pra todos aí.
1: Valeu.
2: Com Deus.
1: Um abraço aí, valeu Divino, tá lá em Volta Redonda, conectado em sintonia, curtindo aqui a nossa programação. Muito obrigado pelo carinho, pela companhia aqui na melhor sintonia, através do nosso WhatsApp, a gente batendo um papo, você se interagindo e fazendo parte da nossa programação aqui na melhor sintonia. Neste momento, em manhã, a sua temperatura, a gente confere agora, olha só, 20 graus e a temperatura deste momento, umidade relativa do ar 75% e a mínima prevista para hoje é de 16 graus. Você fica bem informado aqui na nossa programação na Rádio 9 FM. E aqui assim, a música não para. Chegando mais uma sequência para você que tá ligado, tá curtindo a melhor sintonia.

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4: 5:35.
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7: No seu finalzinho de tarde aqui na Rádio Nova FM, um abraço carinhoso na programação. Quem tá aqui, o César, tá ligado, tá em sintonia. Abraço, obrigado, bom finalzinho de tarde. Tá chegando o final do programa de hoje. Pra você conectado, daqui a pouco, 6 em ponto, tem a Hora do Ângelus, apresentação do Padre Carlos Antoé Luiz Nascimento, em um momento especial de oração e reflexão. E na sequência tem o Vibe da Nova, com a comunicação de Cleide Borges, a sua companhia aqui na Rádio Nova. A você, amigo ouvinte, obrigado pelo carinho. Amanhã tem mais depois o Orelhão da Nova. Um abraço carinhoso, a última sequência do Popline pra você. Até amanhã. Tchau, tchau.

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3: Boa noite, meu amigo. Boa noite, meu irmão. Alegria, paz, bênçãos de Deus na sua vida. Agradeçamos a Deus o dia, os trabalhos. Agradeçamos a Deus a presença e a força, a luz e a graça derramada em nossos corações. Que Deus abençoe nossas famílias e nossos lares. Chegando ao final de mais um dia, início da noite, agradeçamos a Deus pelo seu amor infinito derramado em nossas vidas. A partir do trabalho, rezemos pelos doentes, enfermos, famílias enlutadas, idosos. Agradeçamos a Deus as nossas famílias e nossos lares. O anjo do Senhor anunciou a Maria, e ela concebeu do Espírito Santo. Ave Maria, cheia de graça, o Senhor é convosco, bendita sois vós entre as mulheres, bendito é o fruto de vosso ventre, Jesus. Santa Maria, Mãe de Deus, rogai por nós, pecadores, agora e na hora de nossa morte. Amém. Eis aqui a serva do Senhor, faça-se em mim segundo a vossa palavra. Ave Maria, cheia de graça, o Senhor é convosco. Bendita sois vós entre as mulheres, bendito é o fruto de vosso ventre, Jesus. Santa Maria, Mãe de Deus, rogai por nós, pecadores, agora e na hora de nossa morte. Amém. E o Verbo se fez carne e habitou entre nós. Ave Maria, cheia de graça, o Senhor é convosco. Bendita sois vós entre as mulheres, bendito é o fruto de vosso ventre, Jesus. Santa Maria, Mãe de Deus, rogai por nós, pecadores, agora é na hora de nossa morte. Amém. Rogai por nós, Santa Mãe de Deus, para que sejamos dignos das promessas de Cristo. Oremos. Infundi, Senhor, a vossa graça em nossos corações, para que, conhecendo pela anunciação do anjo a encarnação,

ação de Jesus Cristo, vosso Filho, cheguemos por sua paixão e cruz à glória da ressurreição. Ó nosso Senhor Jesus Cristo, vosso Filho, que é Deus, na unidade do Espírito Santo. Amém. Glória ao Pai, ao Filho e ao Espírito Santo, como era no princípio, agora e sempre. Amém. As almas dos fiéis, pela misericórdia de Deus, descansem em paz. Amém. Anjo de Deus, e por divina piedade, sois minha guarda e proteção. Iluminai-me, guardai-me, dirigi-me, governai-me. Amém.

Boa noite, queridos ouvintes da Rádio Manhuaçu, da Rádio Nova. Estamos de volta com mais reflexões sobre Maria Santíssima, nossa querida e amada mãe. O Papa Francisco disse em Aparecida, na homilia que ele fez no Santuário Nacional, no dia 24 de julho de 2013: quanta alegria me dá vir à casa da mãe de cada brasileiro, o Santuário de Nossa Senhora Aparecida. Neste santuário, quando aqui se realizou a 5ª Conferência Geral do Episcopado da América Latina e do Caribe, pude dar-me conta pessoalmente de um fato belíssimo. Ver como os bispos que trabalham sobre o tema do encontro com Cristo, discipulado e missão, eram animados, acompanhados e, em certo sentido, inspirados pelos milhares de peregrinos que vinham diariamente confiar a sua vida à Nossa Senhora. Aquela conferência, diz o Papa, foi um grande momento de vida da Igreja. E, de fato, pode-se dizer que o documento de Aparecida nasceu justamente deste encontro entre os trabalhos dos pastores e a fé simples dos romeiros, sob a proteção maternal de Maria. A Igreja, quando busca Cristo, bate sempre à casa da mãe e pede: mostrai-nos Jesus. É de Maria que se aprende o verdadeiro discipulado. E é por isso a Igreja sai em missão sempre na esteira de Maria. Assim também, o Papa segue dizendo, eu venho bater hoje à porta da casa de Maria, que amou e educou Jesus para que ajude a todos nós, os pastores do povo de Deus, aos pais e aos educadores, a transmitir aos nossos jovens os valores que farão deles construtores de um país e de um mundo mais justo, solidário e fraterno. Para tal, gostaria de chamar a atenção para três simples posturas, diz o Papa: conservar a esperança, deixar-se surpreender por Deus, viver na alegria. Papa Francisco, nestas palavras em Aparecida, e ele encerra dizendo: ela abriu-nos, fez-nos entrar e nos aponta o seu filho. Agora ela nos pede: fazei o que ele vos disser. Sim, mãe, diz o Papa, nos comprometemos a fazer o que Jesus nos disser. E o faremos com esperança, confiantes nas surpresas de Deus e cheios de alegria. Com essas palavras do Papa Francisco, nós encerramos a reflexão de hoje e amanhã voltaremos nesse mesmo horário. Fiquem todos com Deus e até lá!

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2: Simbora, bebê. Eu tô chegando por aqui pra ficar com vocês, hein? Nessa noite gostosa de terça-feira. Iniciando a nossa noite pra você que tá indo embora pra casa agora, tá no trânsito. Se prepare pra viajar com o melhor da música pop pra você. Lançamentos vai estar no ar a partir de agora comigo, Cleide Borges. Hoje, dia 11 de agosto de 2026, aumente o volume porque a primeiríssima tá chegando com o som de The Weeknd. Participação da Dua Lipa. Música lindíssima. E no clima pra você relaxar, curtir as melhores músicas do planeta.

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E as melhores músicas do planeta girando por aqui no Vibe da Nova. Aumentou seu volume já? Tá pronto aí pra continuar com essa melhor programação? A hora certa, 6h46.

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2: Mais uma super sequência pra você no Vibe da Nova nessa noite gostosa. Hoje é 11 de agosto de 2026. Tá fazendo aniversário hoje, tá? Vou mandar um abraço pro pessoal que tá online conosco, né? Vou deixando um alô pra minha prima, que tá no Espírito Santo, tá curtindo a programação. Vou deixando um abraço pra Rosa Salgado e também pra Eriquinha, na usina Sinceridade. Beijo pra vocês duas e vem

som do Bruno Mars, participação da Dua Lipa, Camila Cabello, né? Baila comigo. E agora vamos lá, informações pra você em tempo real. De acordo com o clima, tempo bem no centro de Manhuaçu, 22 graus, tá? Tá marcando chuva, 20% de chuva, umidade relativa do ar, 67%, e ventos de 5 km por hora. O mínimo pra hoje são 16 graus e o máximo pode chegar até 23 graus. Continuando pra você o nosso Vibe da Nova. Agora tem o som da Anitta. Participação da Shakira.

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0: Nova, 7h35, vamos lá, agora é hora do Resenha da Nova.
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0: Pois é, gente, aqui a gente não faz a fofoca, né? A gente dá notícia pra você. Uma boa noite pra você que tá do outro lado. Vamos lá fazer uma fofoquinha agora, né? Vamos falar do Brad Pitt. Gente, eu achei hilário demais. Brad Pitt, aquele lindão de Hollywood, nosso hollywoodiano Brad Pitt, diz que dará aulas pra um ator brasileiro. Adivinha quem? Adivinha? Pois é, ele falou que vai dar aulas de atuação para o jogador Neymar. Ah, Neymar! Pois é, ele falou que ele precisa ter umas aulinhas para cavar faltas. Precisa de ajuda, meu amigo. O ator hollywoodiano estava assistindo um jogo quando decidiu criticar a atuação dos jogadores e elegeu Neymar como primeiro aluno do seu curso, gente, que hilário! Meu Deus, Neymar, tadinho, o Brad Pitt, tem dó dele, né? Brad Pitt, então, surpreendeu ao revelar que não apenas acompanhou o Brasil na Copa do Mundo, como também ficou bastante decepcionado com a performance de Neymar Júnior. E numa entrevista à Esquire, publicada nesta segunda-feira passada, ontem, o ator brincou que vai começar a dar aulas de atuação para ensinar o craque brasileiro e alguns outros jogadores a cavar faltas. Ai, ai, ai, ai, ai. E a entrevista aconteceu na casa do ator, onde ele recebeu o jornalista Rio D'Agostino. E aí, né, ao fundo, Pitt assistia uma partida entre Paraguai e Alemanha na televisão. E apesar de estar atento à conversa, ele mantinha os olhos na tela para acompanhar o jogo. Sabe como é que é, né? Homem é homem, gosta de jogo e fica ali vidrado. Ele é um desses. Até que um jogador paraguaio caiu no gramado. Foi o suficiente para o astro de Hollywood reagir. Vou dar aulas de simulação de falta porque esses caras são péssimos para atuar. Eu preciso dar uma ajudinha pro Neymar. Ai, Neymar, depois dessa eu acho que você vai ficar traumatizado. Toda hora que você cair, você vai lembrar desse comentário aí. O Brad Pitt falou que vai dar uma ajudinha pra vocês jogadores, né? A ter mais atuação na hora de cair pra poder fingir, né? Pra conseguir uma falta, acabar a falta. Gente, e olha, quem tá grávida novamente, eu não sei se vocês sabiam, eu não sabia, tô sabendo agora. Olha só, tem um tempão que eu não faço fofoca aqui na rádio e hoje que eu tô sabendo que a grávida do ano é a Sabrina Sato. Mas a Sabrina tá grávida de 5 meses. Mostrou o barrigão na internet, apareceu de cara limpa, inclusive muito

ainda depois do treino dela nessa manhã. E ela publicou a barriga de 5 meses, falou que tá muito feliz, né? E tá aí curtindo pra caramba a gravidez. Ela fez até um comentário na internet dizendo essas palavras: a mamãe tá on. Sabrina Sato apareceu então, né, nessa terça-feira, hoje de manhã, depois do treino, mostrando que está em forma, está com seus 44 anos, muito feliz, com um barrigão de 5 meses, e estava lá parabenizando o papai, né, que já está aí todo ansioso com a chegada do neném. Gente, daqui 4 meses, né, tá vindo aí o seu herdeiro, que é o fruto do casamento com o ator Nicolas Prats, que está com 29 anos hoje. Então, o casal anunciou a gravidez em junho deste ano, eu não sabia, tô sabendo agora. Ela já tem a Zoe, né, que está com 7, do antigo casamento dela com o Duda Nath. E a gente vai ficando por aqui com mais um resenha. Vocês gostaram da fofoca de hoje? Pois é, amanhã tem muito mais no Bom Dia Nova. É só você ficar ligado conosco na melhor programação do seu rádio. Oh!

por aqui nessa noite de terça-feira, hoje é 11 de agosto de 2026. Leoninos e leoninas, só pancadaria girou nessa super sequência aqui no Vibe da Nova. Eminem, Rihanna, Burning Heart, também ficando pra você o som do Detonautas. Benson Boone, Paula Toller, também Ringo Starr e o som da Cia, gente, que música maravilhosa.

0: maravilhosa, Rise for Reading, Jesus amado. Tem muito mais pra você, tá bom? Nós vamos tocando só as melhores por aqui. Essa noite gostosa de terça-feira, fica comigo que eu fico com vocês. Segura aí.
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0: E vamos lá para mais informações aqui na Nova, nesse exato momento, 18 graus aqui em Manhã Azul, céu tá encoberto, né? Mínimo para hoje, nós estamos aguardando aí mais frios, 15 graus Celsius. Continua nublado o céu e o

63 atletas de 32 cidades em Manhuaçu. Manhuaçu recebe entre os dias 13, 16 e 20 e 23 de agosto a sexta edição do ABB Open de Tênis. O torneio reúne 263 atletas de 32 cidades, conta também com 13 categorias e será R$ 20 mil em premiação. A competição reúne categorias que vão desde iniciante infantil até as classes especiais, além das disputas femininas e de duplas. Nesta edição, também foram incluídas as categorias juvenil sub-15 feminino e juvenil sub-14 masculino, com o objetivo de incentivar a participação de crianças e jovens no esporte. Segundo o organizador Vinícius Campos Pena, o número de inscritos é o maior registro nas 6 edições do evento. Ao todo, são 263 atletas de Afonso Cláudio, Barbacena, Belo Horizonte, Campos dos Goytacazes, Carangola, Caratinga, Cataguases, Espera Feliz, Governador Valadares, Guarapari, Ipatinga, Irupi, Itaperuna, Itaúna, Iuna, Juiz de Fora, Macaé, Manhuaçu, Manhumirim, Marataízes, Muriaé, Mutum, Osasco, Patrocínio, Ponte Nova, Rio de Janeiro, São Gonçalo do Rio Abaixo, São Paulo, Simonésia, Venda Nova do Imigrante, Viçosa e Vitória. O torneio também terá a participação de atletas profissionais, incluindo um tenista que já chegou a ocupar a 9ª posição do mundo no ranking juvenil e atualmente está entre os 400 melhores do mundo no simples. A organização também destaca o crescimento no número de patrocinadores, que nessa edição chega a 20. Mais informações, acesse tribunadoleste.com.br. Continuando para você, o nosso Vibe da Nova. Por aqui, a música não para.

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0: Agora tem um som dela. Emily Blue, Throw My Soul.

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0: essa canção do Shawn Mendes, Heart of Gold. Também ficando pra você o som do Capital Inicial, né? O Vitor Clay com a música Primeiros Erros, essa música aí que fez um grande sucesso na década de 90, voltando pra você aqui no Vibe da Nova. Também virou o som da Sia, Kylie Minogue, Dance Alone, o som do Engenheiros do Havaí com a música Números, né? Eu tô indo nessa, vou deixando a minha saideira com Dennis, Kevin, o Chris. Tá ok? Tá tudo ok aí na sua casa? Tá ok o cabelo? Tá ok? A cama já tá arrumada? Tá tudo ok? Gente, então um beijo pra vocês. Fiquem com Deus. Eu tô indo nessa, né? E volto, se Deus assim me permitir. Domingaço, eu estarei aqui a partir das 6 da matina com clássicos da Nova. Foi bom demais fazer o horário aqui no Vibe da Nova. E eu vou deixando a minha saideira pra você, todinha pra você. Na sequência tem a vovó do Brasil. Fui!
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